0: Quinta-feira mais feliz do seu rádio. Prazer estar contigo aqui. Um bom feriado, hein? Bom, agora tem a primeira edição de hoje do nosso Mundo Pop. Você é antenado com as notícias do mundo musical. Agora!
1: Mundo Pop! Tô chegando, invadindo a sua segunda-feira de feriado. Hoje é dia 12 de outubro, Dia Nacional da Leitura, Dia das Crianças e também Dia de Nossa Senhora Aparecida. Essa edição novinha em folha do Mundo Pop pra vocês está no ar. U2 já está a todo vapor nos ensaios para uma grandiosa turnê mundial de estádios. E a melhor notícia é o retorno triunfal do baterista Larry Mullen Jr. após passar por cirurgias delicadas e desfalcar a banda na residência de Las Vegas. O músico voltou aos palcos em shows surpresa e emocionantes por Dublin. A nova sequência de apresentações vai acompanhar o aguardado álbum Carnaval de Luz, marcado para novembro. Bono e Companhia Limitada garantem que as faixas antigas ganharam novos arranjos e que a energia do quarteto completo está mais viva e afiada do que nunca.
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gêmeas mais amadas e queridas do Brasil. Elas são as gêmeas Maiara e Maraísa, na segunda-feira feliz do seu rádio. Antes teve todo o talento e reverência da dupla Marcos e Beluti, sonho de todo casal.

0: excelente feriado para você. Parabéns às nossas crianças. Hoje é Dia das Crianças. Ah, mas hoje também se comemora o Dia Nacional da Leitura. É muito bom ler, viu? É conhecimento, é cultura. Bom, já já tem Zé Felipe.
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0: Gabriel Gava. Antes teve a Priscila Senna junto do Gustavo Lima. O Murilo Rufi, Saudade Estranha. Também o Romantismo de Zé Felipe e Ana Castela, Sua Boca Mente. Aqui na Segunda-feira Feliz. Boa semana pra você. Feliz Dia das Crianças. Hoje é feriado, Dia das Crianças. É feriado, porém, tem muita gente trabalhando também, né? Esteja onde você estiver com o seu rádio ligado. O nosso muito obrigado pela audiência.
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3: Opa, tamo de volta, hein? Esse é o nosso Misturadão que já traz mais uma edição também do Mundo Pop, mas a música não para. Agora é hora de Gustavo Mioto, é hora de Pedido de Socorro.
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0: João Bosco e Vinícius e Maiara e Maraíza. Essa versão sertaneja dessa música aí que era da Adriana e a rapaziada nos anos 2000, né? A música chama-se Fim da Noite. Bom, agora é hora de Mundo Pop, as notícias da música pra você. Agora!
1: Mundo Pop! Olha, eu de volta por aqui na Melhor do Seu Rádio, trazendo mais uma edição do Mundo Pop pra você.
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1: Luan Pereira revelou que sua grande aposta para o verão é o single Hilux versus Dodge Ram. O cantor contou que pretendia dar uma segurada nas faixas de som automotivo para apostar em um repertório mais maduro para os fãs mais velhos. Porém, ao gravar essa parceria incrível com MCs de peso, ele voltou às raízes e homenageou os dois carros que praticamente projetaram sua carreira no

E Maraíza, e a gente abriu esta sequência de sucessos com Gustavo Mioto, Pedido de Socorro. Boa semana pra você, viu? Gratidão pela amizade, pela companhia, pelo carinho da sua audiência, esteja onde você estiver.

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1: Agora é hora do Cidade in Love, criado para envolver e unir os corações. Eu sou Ju Garcia e te convido a absorver cada palavra, cada silêncio e cada som como elementos da sua própria narrativa. Em cada detalhe se revela um propósito, com o romantismo sendo o fio condutor da nossa experiência. É o lugar onde a intensidade se converte em lembranças e a emoção em companhia. Inicialmente, permita que melodias invadam o espaço e traduzam emoções que as palavras deixam escapar. Intensifique o som e aprecie a primeira música desta jornada.
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0: canção deixou uma impressão emocional que ainda persiste. E seguindo nesse mesmo fluxo, a próxima canção vem para adicionar ao nosso canto musical.
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0: 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Ao término da melodia, persiste no ambiente a profundidade emotiva das experiências compartilhadas. Chegou o momento de uma rápida interrupção no Cidade em Love. Seguindo o intervalo, este espaço romântico voltará a ser palco de novas e vibrantes emoções.
1: Estamos

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1: O Cidade in Love retorna, envolvendo-nos com emoções que tornam cada momento singular. Em cada palavra aqui proferida, encontramos um refúgio e em cada momento um aprofundamento de seu significado. Continue a se deixar levar pela música, permita que ela envolva você e complete o encanto que apenas o coração pode compreender.
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0: O sentimento se renova, não se encerra com o término da melodia. E já entramos em uma nova fase com a música que toca a seguir.
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0: O final da música anuncia a chegada de um breve intervalo. Pausamos agora, mas fique ligado. Logo que retornarmos do intervalo, novos sons voltarão a ocupar este lugar projetado para o coração.
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7: 10:51.
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1: Estamos de volta com Cidade in Love. E cada retorno é uma nova oportunidade para vivenciar profundamente os sentimentos que nos marcam. A música é a verdadeira mensageira das emoções eternas. Retornamos com essa especial.
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0: aquela música que se foi gravou-se em nós, fazendo do silêncio uma lembrança viva. E agora uma nova música se aproxima para abrir outro capítulo dessa saga emocional.
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0: Estamos pausando Cidade em Love por agora, mas não se preocupe. O romantismo não para. Eu, Gil Garcia, não posso deixar de mencionar o quanto é importante a sua presença em nosso encontro. Retorne após o intervalo para continuarmos com mais músicas e instantes que tocam o coração.
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0: E aí, Renato?
1: E aí, JC?
0: Rapaz, você lembra daquela menina de ontem, velho?
1: Lembro, cara. O que foi que aconteceu?
0: Eu não costumo errar essas coisas, velho. Ela tava dando mole pra mim, rapaz.
1: Eu também notei isso, viu?
0: Você viu ela me olhando demais, não foi?
1: Foi mesmo.
0: Olha o que eu contei pra ela. Na verdade, eu cantei uma música pra ela.
1: Foi mesmo?
0: Escuta o que eu disse pra ela. Você vai entender tudo também.

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0: gente, bom dia, bom dia. Tem alguém ligado aí? Então, avisa todos que cheguei, hein? Cheguei com Canta Brasil. Manhã de terça-feira, dia 13 de outubro de 2026. Muito bom dia pra você, bom dia, minhas amigas. Bom dia, meus amigos. Bom dia para você ligado na programação 99 em mais uma manhã. Bom dia, estamos chegando e a partir de agora até às 7, Civaldo Miranda, comando Canta Brasil. Para tocar a melhor música sertaneja, música de qualidade para toda a família ouvir. Aqui é sempre com a sua participação, né? Pelo zap 99, é 3031-0099. 3031-0099 é o zap 99. Muito bom dia para todos, bom dia para você. Você que tem casa, no trabalho, onde quer que esteja, fazendo o que você quiser, com quem você quiser. Bom dia!
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0: Já tá no ar o Canta Brasil desta terça. E você, tá ligado? Tamo juntos, hein? Vai um cafezinho aí? O dia já tá claro, hein? São 5 horas e 2 minutos na 99 FM, a Rádio Mais.
2: Oi, Civaldo. Bom dia.
0: Bom dia, meninas e meninos. Bom dia, gente boa.

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1: Paixão Caipira, Daniel, no Canta Brasil. Para começar bem o programa de hoje. Bom dia, gente. Bom dia. E aí, tudo bem, gente? Como estão todos? Estão bem? Tivemos aí um fim de semana prolongado, né? Com o feriado de ontem, dia de Nossa Senhora Aparecida, a padroeira do Brasil e dia das crianças. Então, assim, foi um fim de semana prolongado, né? Bom dia para todos, bom dia, minhas amigas e meus amigos. Você que acordou nesta manhã, já está aí com seu rádio ligado, acompanhando nossa programação. Muito bom dia, saiba da nossa alegria ter você com a gente, tá bom? Nossos agradecimentos. E é assim que nosso Deus Pai Todo-Poderoso, Criador do céu e da terra, esteja aí na vida de cada um, tá bom? Chega para cá, seja bem-vindo. Seja bem-vindo aqui ao Canta Brasil. 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Quem tá comigo já vai soltando a voz aqui no Canta Brasil. Bom dia, solta a voz.
2: Bom dia, bom dia.
1: Bom dia, cara.
2: Aqui é João Batista, Teixeira de Freitas.
1: Fala, João.
2: Mirada. Se fosse possível, queria ouvir uma música com o Amado Batista, Paixão Proibida. E eu ofereço para todos os ouvintes da rádio maravilhosa. Eu queria pedir minha irmã, Vera Lúcia, né? Meu cunhado, esposo dela, que chegou de Belo Horizonte também aí.
1: Certo, vamos lá.
2: Feliz para cada um dos ouvintes dessa linda audiência maravilhosa. Obrigado, Sivaldo.
1: Valeu, obrigado. Bom dia, bom dia. Agora são 5:08 do Canta Brasil. Vou ver se tem essa paixão proibida aqui com o Amado Batista, tá? Vamos lá. 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Tá, gente boa? Quem mais tá comigo nesta manhã? Mais um de Teixeira. Ô, Teixeira de Freitas, Texas. Sempre presente aqui no Canta Brasil. Solta a voz.
3: Bom dia, Cibadão.
1: Bom dia, bom dia.
3: Teixeira de Freitas, fala. Eu gostaria de ouvir uma música com Cristiano Araújo. Você Mudou. Ofereço para todos que gostarem da música.
1: Valeu.
3: Valdão.
1: Valeu, camarada. Bom dia. Obrigado aí pela companhia, tá? Vamos nós. Eu, gente, ó, 5:10 agora no Canta Brasil.

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4: 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Vamos aqui com Canta Brasil. Bom dia para todos. Bom dia, minhas amigas. Bom dia, meus amigos. Bom dia para você que acompanha o Canta Brasil por essa região afora. Muito bom dia, todo mundo acordando, né? Que bom, pessoal acordando, despertando para a vida. Dia já clareou já há muito tempo, quando a gente tava aqui já entrando no estúdio que abriu a cortina, aí o dia tava claro. Falei, olá, o que é a vida, né? Mudança da vida. Bom dia Gildeir, aí no 4045, né? Bom dia, muito obrigado, bom dia. Curtiu aí nosso status, onde a gente postou um vídeo em que eu fiz uma entrevista com o padre Antônio Maria, que esteve, se apresentou aqui em Itamaraju ontem, no dia de Nossa Senhora Aparecida, dia das crianças e dia municipal do católico, como é que é o nome da lei? Dia municipal, né? Do católico, parece que é isso. Mas ontem foi celebrado isso aqui em Itamaraju, uma festa muito bonita, mas muito bonita mesmo, viu, gente? A missa em praça pública, e coisa bacana, né? Muito bom. Vamos lá, vamos aqui com o Canta Brasil 523. Muito obrigado por curtir aí nosso status, Gildeir. Bom dia também para você. Obrigado aí por nos cumprimentar nesta manhã. Quem tá comigo nesta manhã, soltando a voz do Canta Brasil. Bom dia.
6: Bom dia, Sinaldo. Bom dia. Fala aqui, é Maraúcio Botanos, meu amigo. Fica a sua escolha. Eu ofereço para mim, para você, para todos aqui da comunidade do Tucuruí. E para todos aí da Missão. E para quem gostar da música. Um bom dia para você, um abraço.
4: Valeu, muito obrigado, bom dia. Obrigado aí pela companhia, tá, meu caro Amaral? Recebi aqui a mensagem também. Ah, eu tô bem atrasado aqui nas mensagens, hein? Donoze. Eu. Opa! Dona. Não, eu tenho que colocar. Ah, não, quase no celular, não, né? Vou colocar a voz dela no ar.
7: Bom dia, Sivaldo.
4: Oi.
7: Tudo bem?
4: Agora sim.
7: Estamos saindo agora de casa.
4: Opa!
7: Levar as poupas pra cidade pra vocês.
4: Tá certo.
7: Manda
4: tá.
7: Uma moda de viola pra nós aí, pra mim, pra meu esposo Val.
4: Ô, oh, meu amigo Val.
7: Bom dia, Deus abençoe.
4: Bom dia. É, tá vindo trazer pra cidade, trazer poupas. Né? E eu tenho que pagar o que eu devo, né? Ai, ai, ai, dona Zeni, valeu, bom dia, obrigado aí pela companhia, obrigado pela carona, meu amigo Val, bom dia, tá tudo bem? Muito bem, vender poupas, fazer poupas pra cidade, né, gente? Muito bem, bom dia, são 5h25 agora no Canto Brasil, bom dia, quem mais tá comigo? Quem mais tá comigo nesta manhã? Solta a voz, bom dia. Bom dia.
8: Bom dia, Sivaldo.
4: Bom dia.
8: Sou a Maria do Carmo Teixeira Preta. Gostaria de ouvir com o milionário José Rico A Distância.
4: A Distância? De novo? Semana passada pediu. Tomara que eu encontre, né? Hoje. Tomara que esteja liberado pra mim hoje, né? Obrigado. Bom dia, bom dia. Vamos lá, quem mais tá comigo? Ah, não, já completamos no bloco já? Então vamos nessa, né, gente? Senão atrasa tudo. Vamos nessa, bom dia. Nessa, pessoal acordando cedo. Meu amigo Oswaldo, bom dia. Já está acordado também, né, Oswaldo? É isso aí, bom dia.

0: Quem teve a oportunidade de conhecer a dupla, né? Certamente se emocionou com as músicas de Milionário José Rico, interpretadas por eles. Ei, gente, boa, né? Bom dia. A distância, ô, pedida brava essa, né, Dona Maria? Muito boa, boa mesmo. Bom dia, gente. São 5h34 do Canta Brasil. Alô, Vaqueirama da região, bom dia. Bom dia, Vaqueirama da região. Ei, Nidizal, você foi mexer com o cara. O cara tá o veneno contigo. E ele falou o seguinte, que você não perde por esperar, viu? Tá? E ele me contou uma aqui, sua, que eu... Essa eu não posso contar, não. Aí é problema. Aí é um problemão, viu, meu caro Nidizal? 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Vou aqui tomar mais um pouquinho de café. Será que dá pra tomar? Dá, né? Não, deixar pra daqui a pouco, né? Vou logo, gente, vamos ver. Para de indecisão, Sivaldo.
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1: Cara, eu tava olhando aqui o sol. Ó, não são nem 6 horas ainda, né? O sol tá forte, viu? Ei, dia de sol hoje, hein, gente? Meu Jesus. Ó, vamos nessa aqui com Canta Brasil. Bom dia pra você, bom dia, minhas amigas. Vamos acordando aí, pessoal. Tô na hora de acordar, despertar pra vida, tá? Despertar pra vida aí. Acorda, gente. Bom dia. Quem tá comigo aqui? Quem tá comigo? Soltou da voz no Canta Brasil. Bom dia.
2: Bom dia,
1: bom dia,
2: Silvio Goiânia. Bom dia. Olha, a música de Leonardo, Aniversário.
1: Aniversário.
2: Todos os meus cantarinhos que eu acabasse de curtir na 99.
1: É? Tem essa música de... Leonardo gravou essa música? Aniversário? Hein? Tá bom, mestre Dadai, muito obrigado, viu? Um abraço, bom dia, bom dia. Obrigado aí pela companhia, obrigado pela audiência. Tá? Não tô vendo aqui não. Vou tocar uma outra de Leonardo pra ti. Beleza? Obrigado, hein? De repente o título da música é outro, né? Ai, ai, tá bom. Obrigado aí pela companhia no Canta Brasil. Bom dia, gente. Vamos lá. Deixa eu tocar logo a música. Ih, caramba. Tô deixando o tempo passar. Vamos nós.

0: Pois é, pessoal, nós temos agora um bloco de chamadas políticas. Já já a gente volta, tá bom, pessoal? Bom dia.
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0: Vamos aqui com Canta Brasil. Bom dia, bom dia, bom dia, bom dia. 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
9: Bom, nós aqui com Canta Brasil, bom dia. Daqui a pouquinho eu tenho o toque do dia, tá, gente? Bom dia, bom dia. Vamos atender o Zap 99, que tá comigo. Bom dia, Sivaldo. Genilde, semana abençoada para todos nós. Amém, Genilde. Bom dia. Um abraço, meu amigo Cari. Bom dia a todos aí. A região de Massaranduba, ouvindo o Canta Brasil. Bom dia, quem solta a voz?
10: Bom dia, Sivaldo Miranda.
9: Bom dia.
10: Aqui é a Rose do projeto 40-45.
9: Fala, Rose.
10: Fala pra música aí, Diana Castelo.
9: Castelo.
10: Fala pra minha filha, meu esposo, meus pais, meus Sim. irmãos, meus sobrinhos, minhas cunhadas. Pra todos que estão vindo a 99.
9: Sim.
10: Pra todos os meus tios e tias. Pra Sim. você também. Tenha um ótimo dia.
9: Certo, obrigado pela companhia, bom dia, mais um aqui soltando a voz no Canta
11: Oi,
9: Brasil.
11: Sivaldo.
9: Bom dia.
11: Bom dia, Sivaldo.
9: Bom dia.
11: Sivaldo, aqui é Maria Bonfim de Cachoeira do Mato. Gostaria de ouvirmos com Ataíde Alexandre, Acordo para Sonhar. Ofereço meu esposo Moacir Vereda para você, Sivaldo, você dá um louco pros queijeiros, Robinho e Pedro.
9: Robinho e Pedro.
11: Cachoeira do Mato.
9: Ô queijeiros, ô queijeiros, ué, foi ela mesmo lá que desligou, né? Que fechou antes da hora. Vamos lá, mais uma.
12: Bom dia,
9: solta
12: Sivaldo
9: a voz.
12: Miranda.
9: Bom
12: aqui
9: dia.
12: É Joselita do Taitinga. Sivaldo Miranda, eu tô mandando essa mensagem pra você, se for possível, se rodar a música pra mim, é Nossa Senhora Aparecida. Eu ofereço pra meus filhos, eu só não sei o nome do cantor. Eu ofereço
9: certo.
12: Pra meus filhos, pra minha família, meus amigos, pra Natália Mais Ramon, pra Mineiro, meu esposo, e pra Luciene e Gilberto, que é Tintim. É
9: Sim.
12: minha filha e meu genro. E
9: certo.
12: Pra você e todos que gostar da música, Sivaldo Miranda. Bom dia, fica com Deus, um bom trabalho, uma ótima terça-feira. Fica na paz.
9: Obrigado, viu? Um abraço, bom dia, pessoal acordando, bom dia. Vamos lá, né?
13: Essa mesma
9: Canta Brasil, bom dia, gente.

0: Castelo aqui do Canta Brasil. Minha herança boa, né, gente?
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São 6 horas. No Canta Brasil. Numa tarde de inverno, o vento soprava gelado pelas esquinas daquela grande metrópole. E o sol iluminava e aquecia levemente as pessoas que caminhavam pela rua. Como num dia de semana qualquer, onde o trabalho ocupava a maior parte do seu tempo, aquela senhora estava repleta de afazeres para cumprir. Porém, resolveu dar um destino diante às horas vespertinas. Lembrou-se de que, há muito tempo, vinha levando uma vida ou sua vida num automatismo sem interrupção, reservando pouco ou quase nenhum momento para meditar ou sintonizar com a espiritualidade superior. Resolveu então fazer um passeio pelas ruas da parte histórica da cidade. Ruas que no século ou nos séculos 18 e 19 foram palco de variado comércio e que ainda hoje mantém construções antigas nas suas imediações, restauradas e adaptadas para utilização comercial. Rua onde transitaram tropeiros, fazendeiros e colonos com suas carroças repletas de produtos e de pomares, hortas e granjas. Sentindo necessidade em sua alma, convidou Deus para lhe fazer companhia nesse passeio. E, como se não tivesse nenhum compromisso, saiu a caminhar ela e Deus. De alguma forma, ela o sentia próximo. Poderia estar ali, ao seu lado, em seu íntimo, em seu coração. O que importava era a certeza de estar com ele. Andou e curtiu as ruas calçadas de pedras, os monumentos e casarões dos séculos passados, onde se via claramente a influência arquitetônica trazida de outro continente. Sentou para tomar um café numa lanchonete de esquina. E ao observar os transeuntes e a paisagem, sentiu-se atraída a entrar em um templo religioso. E assim fez. Ela e Deus. Orou, agradecendo por todas as dádivas recebidas. Derramou lágrimas por sua própria dor e pelas dores do mundo. E rogou bênçãos para todas as criaturas desacostumadas ao amor. Ao sair daquele templo, sentiu-se imensamente leve, como se na vida tudo fosse paz. Agradeceu por ter passado uma tarde sentindo-se próxima de Deus. E, ao cumprir as obrigações do final daquele dia, reconheceu que os momentos anteriores haviam lhe aquecido a alma e lhe proporcionado um grande bem. Ainda envolto na energia salutar vinda daqueles instantes elevados, prometeu a si mesma que daquele dia em diante, a sintonia com toda a obra divina, assim como a prece, fariam parte do seu cotidiano. Reserva um breve espaço de tempo entre os teus deveres para a beleza de
desperta cedo a fim de acompanhar o nascer do dia, embriagando-te com a pujança da luz. Caminha por um lugar atraente, silenciosamente, aspirando o ar da natureza. Movimenta-te numa praia deserta e reflexiona em torno da grandiosidade do mar. Contempla uma noite estrelada e faz mudas interrogações. Contempla uma rosa em pleno desabrochar. Para o lado de uma criança inocente, conversa com um ancião tranquilo. Abre-te à beleza que há em tudo e adorna-te com ela. Bom dia.

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1: Legal, né, gente? Vamos nós aqui, bom dia. Eita, manhã de terça-feira, dia 13 de outubro, 2026. Um ótimo dia para todos. É o que nós desejamos, tá bom? Que nosso Deus Pai, Todo-Poderoso, Criador do céu e da terra, esteja presente aí em sua vida, em seu coração, no leito da sua família. Paz, amor, alegria e muita saúde sempre, é o que nós desejamos, tá bom, gente? Bom dia para todos, bom dia minhas amigas e meus amigos, acordando cedo, né? Que beleza. Bom dia para vocês todos, aqui a gente continua no oferecimento de Casa e Cia. 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Valeu, gente boa. Bom dia, deixa eu ver como é que tá meu tempo aqui. São 6:08 agora? Ah, tá. Então vou tocar as músicas, né? Daqui a pouquinho a gente volta, daqui a pouquinho a gente traz mais participações e vamos nós. Bom dia, gente. Acordando.

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18: Deu tempo de tomar um cafezinho, a gente já tá de volta. Bom dia, gente, bom dia. Bom dia, rapaziada toda curtindo Canta Brasil nesta manhã. Nesta super manhã, ontem eu tive a grata satisfação de encontrar um senhor de 103 anos de idade, amigo de... Acho que tem aproximadamente uns 30 anos que eu conheço esse cidadão. É, quando eu trabalhava em uma outra emissora, bem pertinho da casa dele, ele e sua saudosa esposa faziam questão que eu fosse tomar café lá com eles. E quando eu ficava assim 2 dias sem aparecer lá, na hora ela, ou ele ou ela vinha cá na escada e cadê Sivaldo, gente? E aí o pessoal, Sivaldo tá aqui e tá, tal. Aí, vem tomar seu café, meu filho, por que você não foi tomar seu café? E aí eu ia lá na casa deles, ficava pertinho assim da emissora que eu trabalhava, ali na Praça Castelo Branco. E seu Lídio, um abraço pro senhor. Não sei se está dormindo, mas certamente os filhos estão ouvindo. Um abraço, fiquei muito feliz em revê-lo ontem, tá? Tava lá na praça assistindo lá a missa, né? A missa que teve e também o show com o padre Antônio Maria. Eu assisti um pouquinho do show do padre Antônio Maria, a apresentação, né? O outro não fiquei não, porque tinha que acordar cedo hoje. Mas tava lá. Um abraço, seu Lídio, bom dia. Qualquer dia desse vou aí tomar um cafezinho com o senhor, tá bom? Pode ficar tranquilo que eu vou mesmo. Deixa eu conferir aqui quem tá comigo nesta super manhã, quem solta a voz no Canta Brasil, bom dia. Bom dia.
16: Valdo, aqui é Rogério do Riacho da Luz. Tá?
18: Fala, Rogério.
16: Uma música pra mim aí, Eduardo Costa aí, eu ofereci pra todo mundo aqui do Riacho da Luz, pra minha mãe aí no Prado, pra Sim. todos vocês aí. Bom dia aí pra vocês.
18: Valeu, camarada, obrigado, bom dia, tá aí ouvindo a gente de Riacho das Ostras, valeu, obrigado, hein? 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Quem mais está comigo nesta manhã? Oi, Sivaldo, bom dia, Carlos Tratorista, São José de Alcobaça. E aí, Carlos, como é que tá? Tá bom? Um abraço, bom dia, meu camarada. Obrigado aí pela companhia, viu? Alguém mandou a mensagem aqui, apagou, não pode fazer isso. Quando acontece isso, atrasa. Não posso fazer nada, né, gente? 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Tá bom? Vamos lá? Bom dia? Vamos nessa. Canta Brasil. Eduardo Costa? Olha que música ele gravou.

0: paixão na programação 99, viu? Um abraço pessoal de Guarani, bom dia meus amigos em Guarani, bom dia meus amigos da Pontinha, bom dia. Pessoal lá de Cotia, do município de Alcobaça, bom dia. Pessoal que tá aí no Coati, ouvindo também o Canta Brasil. Muito obrigado pela audiência, tá? Obrigado pela companhia. 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Quem tá comigo nesta manhã, vamos lá, vou atender aqui o Zap 99. Daqui a pouco não vai dar tempo pra nada mais, né, gente? Vamos lá.
1: Bom dia, Sivaldo. Bom dia. Eu estou aqui em Itamaraju, na Sempre Carne aqui. Ah. Eu vim visitar Carlão, mas Carlão não tá, não, Sivaldo.
0: Tá, não.
1: Só tá os funcionários dele aqui, claro. Ó. Bora ver se conhece um dos meninos aí, ó.
2: Bora, Márcio. Bom dia, Sivaldo. O Márcio veio aqui representar aqui de Teixeira de Freitas.
0: Rapaz.
2: Um abraço aí, Sivaldão.
1: E aí, Sivaldo? Eu vim aqui marcar
0: Bigode.
1: Presença, moço. Eu tô aqui na Sempre Carne. Vim comprar uma carne aqui pra almoçar, viu?
0: Claro.
1: Olha, Sivaldo. Ah. Detona pra nós aí. Henrique Rena aí pra nós. Fica pra sua conta. Valeu. Tchau. Obrigado.
0: Valeu.
1: Chama na bota.
0: Rapaz, o cara tá lá no Center Carne. Abordou a turma lá, né? Sivaldo, bom dia. Solta a voz com bom dia. Os seus ouvintes no exterior. Bom dia, gente. Soltando a voz, rapaziada que tá curtindo a gente no exterior. Bom dia. Quem tá comigo, solta a voz, bom dia.
3: Oi, Divaldo.
0: Oi, Divaldo. Mudaram.
3: Aqui é o Galego Chapa.
0: Não tem jeito, né?
3: De Freitas,
0: mudaram,
3: Bahia. Não. Eu moro aqui no Bairro Redenção.
0: Certo.
3: Divaldo, passa Divaldo. Essa música pra mim. Eu ofereço pra você.
0: Sim.
3: E todos os ouvintes da Itamaraju e todos os ouvintes aqui de Teixeira e toda a galera do Chapa, é o Homem Guerreiro. Adivaldo,
0: Anivaldo.
3: Eu tô ligado na 99.
0: Um dia é Adivaldo, outro dia é Anivaldo.
3: Bahia, afinado, Galego Chapa. De Teixeira de Preta, Bahia.
0: Certo, valeu. Ai, ai, ai, gente. Caramba, né? Vamos lá. 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Nel, Manel Variedade, bom dia. Manel, Nel, eu vi um vídeo seu, Nel. Pelo amor de Deus. Esse pessoal fica mostrando as coisas pra mim, pra eu ficar soltando a voz aqui no rádio, né? Bom dia.
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4: 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Vamos aqui com Canta Brasil. Oh, Canta Brasil, né, gente? Bom dia, bom dia, bom dia. Tô devendo alguma música? Nem lembro mais que música. Ah, Rick Renner, que o nosso amigo pediu lá da... Foi lá, o Márcio foi lá na Cedar Carnes, foi lá conferir de perto, né, o que tinha lá. E aí, o que aconteceu? Já foi abordando a turma. Ei, Márcio Osato. O cara é gente boa, né? Foi lá tentar encontrar Carlão. A Carlão tá cuidando da vida, rapaz. Carlão não para, não. Carlão tá trabalhando, tá cuidando. Ele deixa a turma aí, tô cuidando de atender a clientela e vai pra luta, né? Não para, não, cidadão, viu? Valeu. Bom dia, Márcio. Valeu, cara. Foi aí. Deu certinho, não deu? Muito bem. Rapaziada do Center Carnes, um abraço pra todos aí, viu? Bom dia pra todos. Valeu. Obrigado aí pela companhia de sempre. Deixa eu mandar alô pro pessoal de São Paulinho também, ouvindo o Canta Brasil. Nesta super manhã, muito obrigado, um abraço, bom dia pra turma de Campo Alegre também, Carlito, ô Carlitão, como é que tá você, rapaz? Tá bom?

0: Bandido aí com César e Paulinho no Canta Brasil. 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Hora de ir embora, deixando um grande abraço a todos, agradecendo pelo carinho e pela audiência, agradecendo principalmente nosso bom Deus por ter permitido que estivesse aqui mais amanhã, juntinho com você.
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0: Volta amanhã, 5 da matina, no novo encontro com você e a boa música sertaneja. Na programação 99, chegando aí o horário eleitoral obrigatório. Em seguida tem Café Rural. Logo depois tem Vaninha com Mania Mais. A gente se fala meio-dia no Tribuna. Ótima terça a todos. Tchau, gente boa.

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0: Muito bom dia, amigos. Bom dia, pessoal. São 7 horas e 21 minutos desta terça-feira, com cara de segunda. Depois de um final de semana prolongado, com feriado aí do dia 12, ontem, segunda-feira. Hoje, terça-feira, dia 13 de outubro de 2026. Um dia que promete altas temperaturas em toda a região extremo sul da Bahia. E hoje cedo estava recebendo, agora às 6 horas da manhã, estava conversando com meu amigo Márcio Baioco, e a gente estava falando, né, sobre como que está a previsão de chuva. Sei que muitos produtores estão aí com vontade de adubar, e agora, se não vier a chuva, né? Bom, nós temos boas notícias para este final de semana em diante, tá? Assunto agora do programa Café Rural. Claro que nós vamos trazer as últimas atualizações com relação às informações do mercado e a cotação dos principais produtos, mas hoje com destaque especial a previsão do tempo ao radar meteorológico e também, claro, um assunto muito chato e a gente nunca gosta de trazer aqui, sobre as invasões de terra que vem acontecendo logo desde a véspera das eleições, uma onda de novas invasões e desrespeito às leis, a situação de guerra que nós continuamos vivendo aqui no extremo sul da Bahia. A gente vai trazer esse assunto hoje no programa Café Rural. Pode rodar, Felipe.
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0: Muito bem, amigos, são 7 horas e 23 minutos desta terça-feira. Olha, estou dando uma olhada aqui agora para Teixeira de Freitas, nesse momento já registrando 22 graus. Quero dizer para os amigos, prepare o pelo, porque os próximos 3 dias serão muito, muito quentes, tá, pessoal? Os próximos 3 dias, aqui para hoje, para Teixeira, por exemplo, a previsão de 36 graus para hoje, tá, gente? Sensação de 40. E não é só hoje, não, tá? Tanto para esta terça, quarta e quinta-feira. Amanhã promete ainda muito mais calor do que hoje. Olha, 36 graus para hoje, 38 para amanhã, 37 para quinta-feira. Aí vem a sexta de muito sol e sábado com sol e risco já de trovoada. E para a próxima semana, gente, para a próxima semana, tem uma previsão de chuva maravilhosa aqui para a região de Teixeira de Freitas, que deve se estender do dia 19 até o dia 24, véspera do período eleitoral. Mas um volume de chuva já considerável, tá? Aqui para Teixeira de Freitas. Essa previsão vem se confirmando ao longo de todos esses dias. Antes ela estava aí entre 13, 14 e 15. Depois ela jogou ali para do dia 18, 19 e vem se mantendo. Muito fala-se do El Niño, do El Niño, do El Niño. O que que a gente fica assim na expectativa? Quando o fenômeno El Niño acontece, pode vir a previsão, depois a chuva acaba não vindo. Isso que me preocupa. Se cair essa chuva agora, a partir deste próximo final de semana, aí é um alívio pra gente, tá? Um alívio porque esse mês de outubro as temperaturas estão lá nas alturas, muitos reservatórios já sentindo o baque, né? Dá uma olhada aqui agora para Itamaraju para ver como que fica a situação meteorológica de Itamaraju, que já está registrando 21 graus, sol estalando, nenhuma nuvem no céu. Nessas primeiras horas do dia já 20 e tantos graus. Itamaraju hoje, os próximos 3 dias, pessoal, você pode preparar o pelo também, tá? Nós teremos aí os próximos 3 dias de extremo calor em Itamaraju também, com temperaturas variando menos do que Teixeira. Teixeira tá com de 36, 37, 38. Itamaraju tá em 36 e 37 graus para os próximos dias, sendo hoje 36 graus, sensação de 40, amanhã 37 e na quinta-feira também 37. A partir deste domingo, há uma grande previsão do tempo para Itamaraju e região aí, no entorno de Itamaraju, de muita chuva, inclusive até mais do que Teixeira de Freitas. Ó, dia 18 tem volume grande de chuva, dia 20, 21 e 23 está previsto aí uma chuva considerável, já um volume de chuva bem mais acentuado para a região de Itamaraju, tá, pessoal? De acordo com o nosso radar meteorológico. Dando uma olhada aqui para o lado de Medeiros Neto, que aqui, assim como Teixeira, também tem registrado temperaturas altíssimas entre Medeiros e Itaém, essa região. Dando uma olhada aqui, Nossa Senhora, 38 graus para hoje, 39 para amanhã e 38 graus para depois de amanhã. E também com a chegada de chuva, um período até de trovoada a partir do dia 17, ganhando mais força a partir do dia 19 de outubro, tá, gente? E aí também uma semana de boas chuvas previstas aqui, fechando esse mês de outubro. Vamos pedir a Deus que venha de acordo com o que está o nosso radar meteorológico, tá, gente? Vamos torcer muito. Dando uma olhada na faixa litorânea, que compreende aqui os municípios que compõem o nosso litoral, bem nessa faixa litorânea, por exemplo, Prado, Alcobaça, já registrando 23 graus nessas primeiras horas do dia, com sensação térmica de 25 graus já. Diferente, né, nessa faixa litorânea, as temperaturas ficam mais agradáveis por conta da brisa marítima ali. Nessa faixa, a temperatura nos próximos 3 dias gira na casa dos 31 graus, bem mais agradável do que para nós aqui com 37, 38, 39 graus. Os próximos 3 dias serão de dias quentes para essa faixa litorânea também. E começa o aumento de nuvens a partir do dia 16, dia 17, a partir do dia 18. Entre 18 e 23 de outubro, há também uma previsão de chuva para essa faixa. Entrando um pouco mais aqui agora, dando uma olhada para Jucuruçu, depois olho também para Itabela, essa região. Jucuruçu registrando já 20 graus, pessoal, prepara o pelo aí também para esses próximos dias, que nós teremos os próximos 3 dias de muito calor também em Jucuruçu, com temperaturas variando de 33 e 34 graus. A chuva em Jucuruçu deverá chegar até primeiro do que para aqui. A previsão a partir desta sexta-feira, dia 16, sábado, dia 17, ela ganha muito mais força a partir de domingo, dia 18. E grande volume, 19, 20 e 23 de outubro. Há uma ótima previsão de chuva também para a região de Jucuruçu, tá? Agora fechando aqui com Itabela para esses próximos dias. Dá uma olhada aqui para Itabela, ver o que nós temos de registro meteorológico. 21 graus já nesse momento, sensação já está em 23 graus. Hoje, 2 horas da tarde, meu amigo, pode preparar o pelo, viu? Itabela vai estar quente, com um pouco melhor do que Itamaraju e Teixeira. Teixeira e Medeiros e Itaém são as regiões que estão concentrando o maior volume de calor. Itabela vai ficar na casa dos 35 e 36 graus nos próximos 3 dias. E com trovoada prevista a partir deste próximo domingo, dia 18, e também com bom volume de chuva, principalmente 21, 22 e 23, onde está concentrado a previsão de maior volume de chuva. Previsão. Me preocupa muito nesse período que falam que do El Niño, uns falam que sim, outros falam que não, mas a característica que mais é doída no El Niño é que a previsão vem, se forma e depois dá aquele vento e tira toda a chuva. Esse é o ponto que eu chamo a atenção. A amiga até perguntou, e aí, Carlos, estou querendo adubar minha roça, estou querendo jogar adubo. Falei, rapaz, quantos dias você precisava? Uns 3 dias, 3 dias e meio para jogar. Eu falei, pois é. Bom, bora esperar até essa quarta-feira para a gente ver, né? Geralmente com 15 dias acerta muito. A única coisa que me preocupa é o El Niño. Se nós estivermos sobre influência, quantas vezes que eu vim fazer aquela formação, daqui a pouco batia aquele vento e carregava toda a formação de chuva, a chuva não caía. Isso me assusta quando nós estamos sob o efeito do El Niño. Mas está marcando essa boa chuva, já tem 2 semanas que vem trazendo essa previsão, vem trazendo. As temperaturas têm acertado certinho, os dias extremamente quentes. Agora vamos ver se mais uma vez, geralmente o nosso aplicativo acerta aí entre 95% e 100% das previsões, principalmente para um período de 15 dias. Por 15 dias ele costuma acertar e muito. Tá? É um dos melhores que nós temos aí. E, inclusive, você devia ter feito uma aposta lá em Arraial, nós fomos fazer o leilão, chegamos lá com vento, sul, chuva. E o dono da barraca falou, rapaz, isso aqui agora vai ser uns 3 dias. Eu falei, rapaz, a previsão de chuva é só para hoje. Aí você vai ver se não vai ficar aí uma semana chovendo aí. Eu falei, bom, a previsão tá marcando apenas três dias. Hoje de chuva e os próximos 3 dias de sol. E quando deu o leilão, Felipe tava lá, nós estávamos lá, e ainda até chamei o dono da barraca. Falei, aí, ó, a nossa acertou. Aí eu falei, agora amanhã tu prepara, que aí foi 7 de setembro, que o pau vai quebrar de chuva a partir de amanhã. Quando foi de madrugada, meu amigo, o pau quebrou de chuva e já recolhemos o material debaixo de chuva já. E pegamos chuva nesse período todinho. Então, vamos torcer que acerte mais uma vez e que a partir deste domingo teremos aí uma sequência de boas chuvas e inclusive tem previsão de chuva até para ajudar na recomposição.

0: prestigia o Café Rural através da 99 e para o Brasil e o mundo através das nossas mídias sociais. 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Felipe vai trazer o nosso bloco, na sequência eu trago as informações do mercado financeiro, atualização dos preços e vamos falar um pouco das invasões que voltaram com força, sabe? Eu estava conversando com um policial em off, ele me contando, me relatando, sabe, em off o que está acontecendo. Eu vou trazer um pouco desses bastidores, dessas invasões de propriedade por supostos indígenas, que vem tocando terror, que já matou pessoas, inclusive a comunidade onde mataram pai e filho naquela crueldade foi alvo de novos ataques. Tá? A gente vai trazer um pouco desses assuntos hoje do Café Rural. Pode rodar.
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0: Muito bem, amigos, já estamos de volta com o programa Café Rural. Meu amigo André, ganhador da Fiat Strada Endurance. Mandou até uma foto pra gente agora. Tá bom, tá, esse que é bom, né? A bichinha tá trabalhando com força, né, André? André foi o ganhador. Ele comprou na Eletro Rural, fez um projeto elétrico com a... Se deu bem, né? Investiu 50 mil no seu projeto elétrico e foi felizado aí, agraciado no sorteio. Ação entre amigos e ganhou uma Strada Endurance 0 km. 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Olha a nossa vinheta, Felipe, e vamos trazer as informações do mercado financeiro.
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0: Muito bom dia, amigos. Agora são 7h40. Hoje é um dia, as informações, depois de um feriado assim, fica meio truncadas as informações com relação ao preço de todos os produtos que nós temos, né? Ó, o indicador Ibovespa bateu mais um recorde histórico, girando na casa dos 209 mil pontos. Muito desse ânimo do mercado, o Ibovespa, o indicador, fechou o último pregão, sexta-feira, com 1,38% de alta, mostrando a economia, os analistas de mercado, os investimentos no Brasil, muito confiante com o resultado das últimas pesquisas. Várias pesquisas já saíram agora nesse segundo turno e todas elas estão mostrando aí a vantagem de Flávio Bolsonaro à frente de Lula. Eu vou trazer daqui a pouquinho esses dados. Inclusive, estava dando uma olhada aqui agora, agora pela manhã, estava dando uma olhada aqui na mais recente, só conferindo aqui as últimas pesquisas, todas elas mostrando Flávio Bolsonaro à frente. Isso para o segundo turno dos votos válidos. A BTG Nexus mostrando Flávio com 52, Lula com 48. A GERP, Flávio Bolsonaro com 55, Lula com 45. A IPESP, acho que essa IPESP é a antiga IBOP, mostrando Flávio com 52,7 e Lula com 47,3. A Data Trends mostrando Flávio com 53,1 e Lula com 46,9 dos votos válidos. Por D-Data, Flávio com 53, Lula com 47. A Atlas Intel, Flávio Bolsonaro com 52,8 e Lula 47,2. E a Datafolha, mostrando Flávio Bolsonaro com 52 e Lula com 48% dos votos. A Veritá também mostrando Flávio à frente. A Veritá foi o instituto que praticamente acertou. O erro foi 0,3. Mostrou Flávio com 47, Flávio 47,3. foi a que mais acertou, a Veritá, também mostrando. E quando você vê o time do Centrão correndo tudo, o Centrão vive atrás do poder. Onde o poder está, eles estão juntos. E essa debandada de todos correndo para o lado de Flávio, eles têm as pesquisas internas, inclusive, estava vendo na CNN a informação de... Essa é chamada das tracks, que é a pesquisa que todos os partidos, eles contratam as suas próprias pesquisas para orientar, para balizar, não são publicadas. Isso aí é um levantamento interno e mostrando o Flávio Bolsonaro 10 pontos percentual à frente do então presidente Luiz Inácio Lula da Silva. Bom, voltando para as informações do mercado financeiro, e com isso, o mercado está entendendo, porque aí vai ter algumas correções, aí a gente vê as fake news falando que Flávio vai tirar isso, vai tirar aquilo, inventaram a mesma coisa com Bolsonaro. Bolsonaro acabou com Bolsa Família? Bolsonaro acabou com os benefícios? Não, pelo contrário. Ele fez foi aumentar o valor de quem recebia o Bolsa Família, naquela época, que era cento e poucos, R$200, e ele jogou para R$600. Então, essas mentiras, o povo já está acostumado, e os desespero, e estão extremamente desesperados. Pelas ações, você vê o desespero, são nas ações, mas o povo tá muito mais convicto. Hoje essa ferramenta aqui, ó, vem muita coisa ruim, mas também vem muita coisa boa. Vamos lá, olhar agora os dados do mercado financeiro, olhando aqui a cotação, o câmbio, importante olhar o câmbio também, o dólar recuou, isso é, para a gente comprar é bom, para comprar é bom, é ruim às vezes quando vai vender que a gente perde competitividade. O dólar fechou a R$4,98. Pode ir lá, Felipe. Agora olhando aqui, o indicador do petróleo. O petróleo está operando com queda de quase 2% nesse momento. O barril do Brent a $104 no mercado internacional. É longe dos 60, 70 dólares que seria o mais indicado para a gente. O milho está recuando, a soja está levemente recuando, o café arábica está subindo um pouquinho agora com alta de 0,32% no mercado internacional. O cacau Londres fechou em alta tímida de 0,78, Nova York, por sua vez, está dando um salto neste momento. O cacau em Nova York está subindo mais de 4% no mercado internacional, os contratos para dezembro, mas a gente já olha para março do ano que vem, também registrando uma alta de quase 4% hoje no mercado internacional, o que dá sustentação para daqui a pouquinho, a partir das 10 horas na abertura, ter um fôlego, uma valorização no valor da arroba, seguindo essa tendência de alta. Nova York, principalmente, é o que baliza os preços para nós aqui do Brasil, então uma boa notícia. Com relação ao nosso café, o Canéfora, Conilon barra Robusta, neste momento está subindo 0,5 ponto percentual aos contratos para novembro, registrando alta de 0,52%. Se a gente der uma olhada lá mais para frente, para janeiro do próximo ano, a alta é de 0,26%. E se pegarmos aqui um pouquinho mais para diante, as informações para março de 2027 operando com alta de 0,59%. É uma alta tímida, mas vai apresentando uma elevação nos preços. Felipe vai rodar nossa vinheta e nós já vamos trazer as últimas informações. Lembro para os amigos que são informações ainda de sexta-feira, por conta do feriado. Então, hoje, 10 horas, começam aí as atualizações. Então, nós só teremos a partir das 10 horas o preço do dia. Então, nós vamos trabalhar com fechamento de sexta-feira, tá bom? Pode rodar, Felipe.
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0: Muito bem, estamos de volta, agora são 7 horas e 47 minutos. Vou olhar aqui primeiramente o valor do cacau. A FAEB atualizou na sexta-feira, meio-dia, tá? Preço de sexta-feira até meio-dia, FAEB trouxe pra gente informações de um arroba a R$270 aqui para a região extremo sul da Bahia, tá? 270 arroba vezes 4, muito, muito, muito abaixo. Cacau tinha que estar aí entre 1.600, no mínimo aí R$ 1.600. Muito pelo contrário, hoje R$ 1.080 no fechamento. Fechamento não, sexta-feira, meio-dia. Vou pegar o fechamento de sexta-feira aqui pelo portal Mercado do Cacau. Traz a seguinte informação. A diferença de R$ 13. R$ 283, essa média Bahia. Eu trouxe a R$ 270 o preço da região extremo sul. E aqui a média Bahia, a R$ 283. 283 vezes 4, R$ 1.132 o valor de uma arroba. Eu não vou trazer do cacau certificado, né, porque cacau certificado já é uma outra situação, tá? Então, agora pegando os demais preços aqui pela FAEB, dos demais produtos, para a gente dar uma olhada. Cadê aqui? Farinha de mandioca, nós não tivemos alteração. Nós estamos trabalhando aí com ela de R$ 190, R$ 220 e R$ 280 nas principais praças. Lembrando que esse valor maior é posto no Ceasa de Salvador, tá? Preço no Ceasa de Salvador. Então, compra no interior, tem o transporte, então tem essa variação de R$ 190, R$ 220 e R$ 280. O feijão da variedade carioca fechou a semana, a saca de 60 quilos, cotada em média a R$ 310 em Barreiras, região oeste da Bahia, tá? Agora, dando uma olhada aqui na nossa pimenta do reino, pimentinha do reino, R$ 25 a média do extremo sul da Bahia, girando entre R$ 25, R$ 25,50, R$ 26 em alguns casos, são os preços ofertados pelos principais compradores da nossa região, tá? Com relação ao mercado do café, a FAEB sem referência, deixa eu dar uma olhada aqui em outras fontes que nós temos aqui. A Blend Coffee falou comigo que só a partir das 10 horas, para ver o mercado hoje, quanto que vai estar pagando. Em média, fechou pagando a R$ 920 o café na semana passada. Média de R$ 920, tá, pessoal? Deixa eu dar uma olhada aqui agora em outros produtos. Caso do leite. Leite em algumas das principais praças, não mudou nada. O mercado do leite está complicado de trazer informação, viu? Muito complicado. Agora são 7:50, 7:50. No próximo bloco eu vou trazer as informações do boi gordo, a disparada do preço do boi gordo, a dificuldade de encontrar boiadas, é o que vai persistindo no mercado, né? Deu preço, mas cadê o boi? Então, a gente vai trazer essas últimas informações e ainda hoje vou trazer os relatos. Estava conversando em off com um policial que me relatou a situação muito triste que nós estamos vivendo no extremo sul da Bahia, o retorno das invasões. Eles tinham dado uma pausa só até as eleições. Deu o dia das eleições, já começou com invasões de propriedade, lamentavelmente. E a tendência, se Deus não tiver misericórdia, é piorar, principalmente aqui na Bahia, tá, pessoal? Roda nosso bloco, Felipe, e na sequência a gente volta trazendo mais informações.
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0: Estamos de volta com o programa Café Rural às 7 horas e 56 minutos, 7h56. Nós estamos ao vivo, diretamente dos nossos estúdios em Teixeira de Freitas. Gente, nesses dias 30 e 31, nós teremos a terceira edição do evento MOVA, promovido pelo Apoio Agrícola Itamaraju. 2 dias de oportunidades. Inclusive, vamos trazer um palestrante, um dos melhores e maiores palestrantes que nós temos, para participar do evento conosco. Amanhã nós já vamos divulgar a palestra, tudo certinho. Hoje, só os últimos detalhes. Ano passado nós estivemos lá, montamos a estrutura. Esse ano, novamente, em parceria com o Apoio Agrícola, estaremos lá mais uma vez, neste grande momento. Grande momento. Pelo jeito, já vamos receber as boas chuvas e também já teremos muito que celebrar, se Deus assim nos permitir, tá bom? É a terceira edição do MOVA, Apoio Agrícola, dias 30 e 31, a sexta e um sábado em Itamaraju, tá bom? 7 horas e 57 minutos, falando do mercado do boi gordo, que deu um salto, principalmente pela escassez de boi gordo, retenção de fêmeas, já o produtor de olho nos preços. Bom, eu tô olhando aqui, houve aumento na maioria das praças a nível de Brasil, 2, 6, 8, 10 praças apresentaram elevação nas suas cotações na última sexta-feira, inclusive o sul e extremo sul da Bahia, que está com preço médio de R$360, preço médio de balcão. A informação da Scott e também informações da FAEB, que está trazendo para a gente aqui no levantamento, R$360, entre R$360 e R$365, Salvador trabalhando em R$370. Será que a arroba do boi gordo vai bater os R$400? E aí, o que que você me diz? Como que fica o consumo interno? Mas a baixíssima disponibilidade de animais, o que que você acha, na sua opinião? Temos margem para bater R$400? Vou dar uma olhada no mercado futuro do boi, para ver o que que o mercado está mostrando para a gente. Não é boi no mundo, quero mercado futuro. Mercado futuro para o boi gordo, batendo nos R$400. Para janeiro, estou dando uma olhada aqui, ó, novembro. Novembro com R$396 para o mercado futuro. R$396 para dezembro, R$394 para janeiro, R$396 para fevereiro, R$395 para março, R$396, isso para quem faz a trava no mercado futuro. Ou seja, deu, vamos bater os, pelo jeito, os R$400 no valor do arroba. Meu amigo, eu nunca tinha visto isso, sabe? Nem esse preço chegou aqui, nós chegamos até 350, mas de 360 a 370, como nós estamos agora, é um recorde. Eu não me lembro de ter alcançado esse preço em nenhum momento. E pela dificuldade de animais, não tenho, não sei, rapaz, o ciclo de baixa que começou em 22, que teve muita força em 2023, ele judiou muito. E outro fator também é porque o crédito está muito caro. Tinha muita gente que chegava ali, pegava aquele dinheiro, fazia ali o seu, investia nos bezerros, pegava aquele dinheiro emprestado. Acabou isso tudo, ficou inviável, o pessoal fugiu disso daí, não estão usando mais, poucos utilizam recursos, porque o crédito é muito caro. Aí o ciclo de baixa quebrou muito o poder. Você tinha que vender 100 arroba, passou para pagar uma questão, já há pouco era 200 arroba. Isso corroeu o poder de compra do setor. Muita gente mudou para outras atividades, inúmeros projetos. Com tudo isso, e o abate de fêmeas, assim, foi coisa de maluco. Tudo isso começa a repercutir a partir de agora, os efeitos começam a partir de agora. Sabe? E muita defasagem de animais. E agora, segurando as fêmeas, estação de monta está aí, segura-se as fêmeas, menos macho, né? Competindo com os machos, a procura, e a tendência é isso que nós estamos vendo aí, tá? E vai vir mais coisa por aí, tem mais margem aí, tá? Comer um pedaço de carne, cada vez mais complicado comer um pedacinho de carne, pessoal. Tá fácil não. O pessoal migra muito para outras proteínas, como o frango, como a carne de porco. É o cenário que nós temos visto. Com relação ao preço do bezerro, dando uma olhada aqui no preço do bezerro. Preço de reposição aqui para nós, R$ 3.100 em média, um bezerro de 6,5 arroba. Vou dar uma olhada aqui. Ó, teve bezerro comercializado, 500 conto. Teve outros animais comercializados. Ó, tem uma turma pesando um gado hoje, a Berdim, de 8,5 arroba, que foi negociado a R$ 460. 8,5 arroba, 460. Imagina um bezerro de 6,5 arroba. Então, 3.100 dividido por 6,5, nós estamos falando aqui de R$ 476 de média para a Bahia. Média, e pega o estado, é muito grande. Então, uma média da Bahia. Algumas regiões têm até um preço mais elevado. E quando você tem um bezerro de mais qualidade, um bezerro top, o pessoal, já vi amigos aqui vendendo bezerro de 6,5 arroba, R$ 500 o valor da arroba. E vi vendendo, o cara comprou a R$ 500 para pegar agora em novembro. Comprou lá atrás para pegar aqui agora em novembro. Tem noção do tamanho da dificuldade de se encontrar animais? Agora tem bezerros mais baratos aí, o pessoal cata uma aqui, cata outra ali, aí não dá para ter essa média, porque varia muito, entendeu? No interior aí, o pessoal sai pegando aqui e dali, não paga esse valor todo, paga bem mais abaixo. Quando o bezerro é cruzado também, bem mais abaixo. Quando é o Nelore, mesmo Nelorinho mais fraco de raça, paga mais abaixo também. Né? Se bem que agora, meu amigo, se pintar um jegue, hein? Falar que é um novo cruzamento, aí tá indo tudo no pacote. Aí só tá levando tudo pela dificuldade de encontrar animais. A fêmea liberando quase os R$ 400, R$ 370 e R$ 400 os preços de fêmea de boa qualidade, Nelore, topada, tá? Então a gente consegue esses preços. Não é um negócio fácil não, viu? Que desgrama esse, Felipe? É evento, é? É. Foi evento? É. Um barulho aqui na porta, é evento mesmo, né? É esse evento aqui que me assusta, tá? Esse é o vento que só traz sol e sol no pelo. De uma batida aqui na porta, eu também tenho um susto. Bom, são 8:03. Bom, gente, aproveitando agora, nós estamos num período muito importante. Eu estava conversando com um amigo meu, ele é médico, com atuação em Porto Seguro, e ele atendeu a esposa de um dos supostos indígenas, caciques lá. E ela disse para ele palavras claras: olha, vamos dar uma pausa aí nas invasões, nas retomadas, até as eleições, que foi um acordo feito com o governo da Bahia, porque estava pegando muito mal e repercutindo a nível de Brasil. Aí, para não prejudicar as eleições, eles deram uma pausa. Mas ela falou: assim que passar, nós vamos voltar com força a invadir essas retomadas. Eles usam o termo retomar essas propriedades. E dito e feito, a quantidade de trocas de tiro, eu encontrei um policial, eu não vou, claro, falar o nome dele, me falou reservadamente, me contando os relatos. E ele falou: Carlos, nós até nos deslocamos as viaturas para lá, mas a gente não pode fazer nada, só assistir a bagaceira. Estamos ali mesmo para um paliativo, mas nós não podemos fazer nada. E a troca de tiro, invadiram inúmeras propriedades invadiram a margem da lei, porque não existe área indígena nessas áreas ainda. Pode ser que venha a ser demarcado como terra indígena, mas ainda não é. E eles estão um pouco se lixando, porque a lei não vale mais para nada. Vale para nós simples mortais quando querem perseguir. Porque onde não tem, sem nenhum amparo, qual o amparo legal para invadir essas propriedades se ainda não cumpriu o rito legal, né? Mas nesse Brasil pode-se de tudo, uma parte da sociedade, outra parte não pode nada. Então, e eles contando assim um relato, ele falou: Carlos, é de cortar o coração de ver as famílias, de ver o desespero das pessoas, e tiro de fuzil. Ele me contou relatos assim assombrosos. Nós estávamos conversando esse dia aí, Tamaraju, e a gente avisou que ia piorar. E eu vou lhe falar uma coisa: bagaceira vai ser se Lula ganhar. Deus nos livre e guarde, aí vocês vão ver o tamanho da bagaceira da nossa região. No município de Prado, estão invadindo áreas que nem faz parte dessa nova área que está quase em processo final para demarcar. Está totalmente fora. Eles não estão respeitando mais área nenhuma, não. A fazenda que eles falam, querem entrar nessa aqui, e ninguém faz nada, meu amigo. E ninguém faz nada. Entra e sai roubando as coisas e tudo. E agora eu estava conversando com alguns produtores. Ô, Carlos, essa área aqui está do lado de cada BR. Tem nada a ver com... Nem estudo para se tornar área, nada. Estão invadindo e não quer nem saber, meu amigo. Perdemos todo o amparo legal. Nós não sabemos para que lado que vai. A tendência é desse restante de ano a coisa piorar e muito, muito. Antes de melhorar, ainda deverá piorar muito, tá, pessoal? Depois do resultado dessas eleições, nós ainda teremos momentos críticos, mesmo com a vitória de Flávio Bolsonaro, caso se confirme, não tem nada ganho ainda, caso se confirme, mesmo com a vitória dele, esse restante de ano, nós ainda teremos decisões e muitos problemas que nós vamos enfrentar. Vocês podem ficar preparados, prepare o espírito, bote Deus na frente, tome todos os cuidados, porque a tendência é que a coisa vai piorar e muito ainda, tá? Não é pouco, não. Piorar e muito. Me preocupa demais esse período de 25 de novembro até 1º de janeiro ainda. Sabe? Muita coisa ainda vai acontecer e não são coisas boas pra gente, não, tá, pessoal? Só Deus mesmo pra ser por nós aí, porque eu vejo com muita preocupação esse último trimestre de 2026. São 8 horas e 8 minutos. Quero agradecer a todos os amigos que nos prestigiaram nesta terça-feira com cara de segunda. Ressaltando para os amigos, nós teremos mais 3 dias de muito sol e com previsão de chuva a partir deste domingo. Uma ótima previsão de chuva, tá? A partir deste domingo agora. E nós vamos acompanhando, amanhã a gente traz as últimas atualizações para ver se confirma mesmo esse período de chuva que nós estamos tão ansiosos, no aguardo. Bom dia a todos e até amanhã, se Deus quiser.
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1: Bom dia! É Bate que fala, gente amiga! Bom dia, meus queridos! Tudo bem? Sim, estamos aqui de volta na programação para chamar você para a realidade. Como assim, Vânia? Onde a gente estava? Num mundo paralelo? Praticamente, quando tem assim um final de semana, com feriado, a gente vem meio, né, desbussolado. Tá difícil, nada. É difícil, não diz que é uma casa em cima da outra, tá nada. Dia tá bonito, a gente tá chamando como? Não, é terça-feira, né, gente? Dia 13 não é uma sexta-feira. E eu amo a segunda. Não, mas amo mais ainda quando é um feriado. Então, a terça-feira tá ótima pra gente também. Vambora cá? Na Rádio Mais, 8 horas 24 minutos, a gente volta e vem pra você fazer um programa junto comigo. Até o meio-dia, sim, você vai passar por aqui. Quero ver você passar por aqui. 30-31-0099, vem, eu tô com você até o meio-dia.
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1: Nossa programação já nem com você aqui, ó.

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0: na sequência foi Felix Yen e Jasmine Thompson. Yeah! Paralamas do sucesso, Kaleidoscópio e um relógio sem órbita. O nosso tá sem órbita, sem nada, tá quebrado. Tá danificado. Tá com um pouquinho de preguiça? Ah, que não, que tem isso não. A gente deixa a preguiça pra ir pra casa, pra outro canto, não dá. Chegou no trabalho, meu bem, não dá. Você não conhece umas pessoas assim? Tem uns que encostam no cabo da vassoura, da enxada, não tem? Encosta assim no pé do fogão, no tanque. É, pra ter um descanso, né? Toma uma aguinha, respira fundo e vambora. Ah, tá, os signos, tá aí aguardando que eu sei, né? Vamos dar uma animada, porque às vezes a moça traz umas notícias boas aqui pra gente.
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2: Olá, sou Luana de Oliveira, chegando com o horóscopo nesta terça-feira. Áries, Touro e Gêmeos.
1: Áries.
2: Ariano, há suspeitas que podem conduzir sua alma a fazer boas escolhas, porém há outras suspeitas que são fruto de especulações paranoicas e que essa seria melhor desconsiderar. Mas para isso sua alma precisa pensar bem. A cor para hoje é o lilás.
1: Touro.
2: Olá, Touro. São tantas as argumentações que circulam, principalmente provindas das pessoas próximas, que a essa altura sua alma não sabe mais reconhecer o que seria verdade, o que seria uma opinião correta. Uma meia-verdade. A cor para hoje é o cinza.
1: Gêmeos.
2: Oi, Gêmeos. Com tanta coisa para fazer, é melhor fazer o impossível para você não se distrair com ideias aleatórias que, a princípio, pareceriam maravilhosas, porém bastante impraticáveis de imediato. Atenha-se ao necessário. A cor para hoje é o preto. Daqui a pouquinho, Câncer, Leão e Virgem.
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0: Rádio Mais, 8 horas e 49 minutos. E a gente vem aqui para falar da morte, né? De um ator promissor, bonito, dedicado, mas que vinha sofrendo, né? Com uma doença, uma condição. E ele acabou falecendo. Algumas pessoas dizem que ele tirou a própria vida, não se sabe ainda. Porque isso aconteceu ontem e... É, ou melhor, dia 11 e ontem, né, que nós ficamos sabendo. Então ainda tá tudo muito novo, mas eles já estão investigando. O ator R.J. Meat, ou R.J. Meat, ficou conhecido por interpretar o Walter White Jr. na série Breaking Bad. Você assistiu? Ele faleceu, né, nos Estados Unidos aos 34 anos. A autoridade judicial do condado de Cameron disse à Associated Press que declarou a morte de Meat por volta das 13h30 em uma residência que seria a casa do ator, em Brownsville, no Texas. A causa da morte não foi divulgada, mas o corpo do ator passa por uma autópsia. Na série, Meat interpretou o filho do protagonista Walter White, interpretado por Bryan Cranston. A série foi exibida de 2008 a 2013, contando a história do professor de química que passa a produzir metanfetamina para enriquecer. Falando assim, parece que ele queria o dinheiro para ele, né? Mas na cabeça dele, ele sabia que o tempo de vida era curto, né? Um câncer de pulmão, se não me engano. E aí ele ia deixar o dinheiro para a família. Totalmente errado, né? Porque estava fazendo coisa errada. Mas na cabeça dele estava tudo certo. A produção recebeu prêmios aí, como Emmy, Globo de Ouro, enfim. Recentemente, né, ela foi vista e colocada num outro patamar. A série criada por Vince Gilligan ficou em primeiro lugar na lista dos 100 melhores programas de TV do século XXI do The New York Times. O ranking foi definido a partir dos votos de mais de 500 atores, roteiristas, produtores, showrunners e outros profissionais ligados à televisão. Exibida de 2008 a 2013, Breaking Bad, né, foi um sucesso, mesmo que estava ali, não é? A gente vendo que tinha coisa errada. E ainda temos, né, o Jesse Pinkman, o Aaron Paul, que também, o estrelato para ele foi maravilhoso na época aí da série, né? Ainda teve outros filmes, enfim, puxados por conta da série. Meat convivia com paralisia cerebral e atuava também como ativista da causa de pessoas com deficiência. Quando ele fez o papel dele mesmo, ele passava por aquilo ali. Com base em sua própria experiência de vida com paralisia cerebral, Mitch trouxe autenticidade ao papel de Breaking Bad e construiu uma plataforma de conscientização e inclusão das pessoas com deficiência, disse em um comunicado divulgado pela Variety, um representante do ator. O que a gente sente é que realmente, né, tem muita gente excluída. E hoje acontece uma coisa em Hollywood que é muito estranha. Aquelas séries, filmes, né, mais antigos, aquelas mais clássicas, não estão encontrando atores e atrizes porque eles mudam tanto a aparência que lá em 1700, 1500, alguém teria essa dentadura branca toda, esses beiços, né, de linguiça, essas caras quadradas, não tinha. Tem gente perdendo papéis por conta disso. Eles estão desfazendo o que fizeram para ver se consegue emprego. Aí vem dizer que não estão sendo contratados, sendo bons atores. Mas já viu, né, gente? Então, pagando aí a conta. E outras pessoas, como é o caso, né, do Mitch e outras tantas que têm deficiência, não conseguem papel. E a gente fica pasmo, né? Porque outras pessoas que estão saudáveis têm que treinar muito por anos para chegar à situação de alguém que realmente tem deficiência. Esse mundo é muito estranho.
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1: Olá, de volta na programação, você de Câncer, Leão e Virgem.
0: Câncer.
1: Oi, Câncer. Satisfazer alguns caprichos é algo que eventualmente pode ser positivo, porque não dá para passar a vida fazendo austeridades. Porém, se todo dia sua alma precisar satisfazer caprichos, aí a história muda muito. A cor para hoje é o branco.
0: Leão.
1: Olá, Leão. Esse estado de nervosismo que sua alma não se atreve a confessar, com o temor de que tudo degringole, é importante administrar com sabedoria para não se enredar em argumentações que seriam muito desconectadas da realidade. A cor para hoje é o verde-limão.
0: Virgem.
1: Oi, Virgem. Dedicar um tanto de tempo a banalidades não é pecado algum. A alma precisa de distração. Porém, a coisa muda de tom se você aposta na distração justo no momento em que poderia fazer algo útil e produtivo também. A cor para hoje é o laranja. Daqui a pouquinho, Libra, Escorpião e Sagitário.
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2: Pronto, ela disse tudo aí, né? Tem hora pra tudo. Mas se você vai, né, rindo, não vai chegar no velório desse jeito, entendeu aí? Então tem que, a gente é uma pessoa para cada situação. Não vem com essa, usa máscara. Não, gente. É que você viu o moço falando? Se eu chegar lá batendo palma, o pessoal vai pegar você e botar pra fora. A gente tem que chegar de acordo, não é verdade? Pois é. 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
1: Resumo de novelas chegando, meus amigos. Atenção para você que está acompanhando a Nobreza do Amor. Nessa terça-feira, Tonho deduz que Mirinho sequestrou a Lica e Niara se desespera. Binta é hostil com Pascoal. Mirinho chega com a Lica, seu cativeiro, e a princesa se revolta. Virgínia desconfia do comportamento de Mirinho. Tonho confronta Mirinho, mas foge quando Virgínia chega. Gendal ordena que seus seguranças vão atrás de Tonho. Virgínia diz a Gendal que sabe como o rei de Batanga pode localizar a Lica. Tonho pede ajuda à dona menina para encontrar sua amada. A Lica se desespera em seu cativeiro.
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1: Olá, de volta na programação, você de Libra, Escorpião e Sagitário.
0: Libra.
1: Oi, Libra. Argumentações podem, eventualmente, esclarecer e orientar. Mas esse não seria o caso da atualidade. Por isso, se você quiser defender seus interesses e não souber qual seria a melhor maneira, comece fazendo e pense depois. A cor para hoje é o preto.
0: Escorpião.
1: Olá, Escorpião. Para evitar encrencas desnecessárias, agora seria um momento interessante para você tomar distância e observar melhor as pessoas, em vez de tentar ser agradável a elas. Depois haverá tempo de sobra para agradar. A cor para hoje é o dourado.
0: Sagitário.
1: Oi, Sagitário. Essas coisas lindas que você pensa seria melhor manter em silêncio por enquanto, já que provavelmente as pessoas não as saberiam interpretar direito e assim estaria posto o cenário de uma grande confusão. A cor para hoje é o verde. Daqui a pouquinho as últimas dicas astrais, Capricórnio, Aquário e Peixes.
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2: Tô falando. Hoje ela já falou que a gente não pode ir de qualquer jeito para qualquer lugar. Agora já falou que tem lugar que você tem que fazer silêncio. Mas é mesmo, né? Você vai pedir um favor pra uma pessoa, você vai chegar, faz aí, se não fizer, não vai sair nada. Pelo contrário, se tiver segurança, mesmo que não tiver, alguém vai tirar você, vai jogar pra fora. Então vá direito, gente. Tem que ir direito com a educação, entendeu? Se a pessoa foi mal educada com você, seja educada com ela duas vezes. Não dá? Arrume um jeito aí. 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Conferir quem tá comigo aqui, no 3031-0099. Eu acho que é a mãe das meninas bonitas.
3: Bom dia, Vaninha.
2: Bom dia.
3: Aqui é Maria Aparecida, aqui de Santo Antônio Teixeira de Freitas.
2: Fala, bonita.
3: A mãe das meninas, das três meninas bonitas.
2: Ela.
3: Ô, Vaninha, tem como você rodar pra mim, Bruna Carlos, em cima da média pra mim?
2: Uhum.
3: E ofereço principalmente pra vocês todos da rádio.
2: Tá certo. É ela que eu falei, né? Olha, mas ela tem, são três meninas, mas pense nos aviãozão. E claro, não só isso, né, gente? São filhas maravilhosas que ela sempre tá mandando mensagem aqui pra gente. Um abraço pra você, Mari, e pras fiota também.
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0: disputam clientes na feira. Sabugo retorna de viagem e Lucas sente que algo está errado com o amigo. Glorinha se surpreende ao encontrar com Samuca um desenho que fez para Haroldo quando criança.
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2: Tá demais, 9 horas 37 minutos, estamos de volta falando de Laboratório Carvalho, que também é nosso parceiro aqui, tá? 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Vambora aqui que tem mais bom dia no nosso 30310099 e escolha. Pasmem. Eu pensei em passar uma música desses caras
4: bom
2: hoje.
4: Bom dia, minha amiga Vaninha, aqui é Cid Decão de Coqueiro, curtindo o programa Manhã Mais. Quer desejar uma ótima terça-feira pra você e um bom dia. Se for possível, eu gostaria de ouvir uma música com Bruno Marrone, fica na sua escolha.
2: Até, um abraço. Eu pensei em Surto de Amor, essa música é um negócio doido de bonito, que tem a participação de Jorge Mateus. Estava pensando nessa música, mas lembrando do Jorge Mateus. Acaba, né, que o Cid de Coqueiro vai e pede aí pra gente. Eu não tô falando, gente, vocês me ajudam a fazer o programa? Eu não estou brincando, eu não estou mentindo. Já o Naldo Beni, eu não sei. Não sei, será que ele tem provas? Ele tá falando...

0: né, e participou aí do programa Sem Censura, isso tem rodado o Brasil inteiro. Foi exibido na semana passada, acho que é isso? Ele recebeu um pedido inusitado do Michael Jackson. Segundo ele, o rei do pop disse por telefone, com palavras dele: Naldo, canta pra mim. Ô, gente, eu não tenho coragem, não. Logo em seguida, o carioca ainda destacou que ganhou um quadro assinado pelo cantor e que tem um objeto exposto em sua casa. Como é que chama o negócio lá de grafia, não sei das quantas? Dá pra saber se é, tá? Cuidado! O relato divertiu os fãs nas redes sociais, que brincaram com a fama de palavras do povo da internet, mentiroso de Naldo. Dizem que ele conta muita mentira. Não sei. Se esse negócio aí da música, quando canta pra mim, diz que não deu tempo, que não sei o quê. Ah, ó, gente, tem de tudo nesse mundo, né?
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1: Olá, de volta com as últimas dicas astrais, você de Capricórnio, Aquário e Peixes.
0: Capricórnio.
1: Oi, Capricórnio. As pessoas certas estão misturadas com as pessoas erradas e por isso é muito importante que você observe a todas elas com atenção para poder assim distinguir a verdade inteira de uma meia-verdade. É isso. A cor para hoje é o roxo.
0: Aquário.
1: Olá, Aquário. Dá para fazer muita coisa, mas qualquer uma que você escolher há de ser pautada pela visão de um cenário em que você se sinta à vontade para oferecer seu melhor. Selecione direito as encrencas em que você se envolve. A cor para hoje é o branco.
0: Peixes.
1: Oi, Peixes. Para que sua alma não fique congestionada com tanta informação circulando, é imprescindível que você dedique uma boa parte do tempo a trabalhos manuais, a coisas que não requeiram que você pense demais. Prática. A cor para hoje é o pink. Galerinha, obrigada pela companhia, beijo e até a próxima. Tchau.
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0: cuida da Rede Globo, hoje terça-feira, Pedro descobre um rastreador em seu carro. Kleber tenta convencer Helenice a denunciar Tom. Ademir pede ajuda a Pilar para sair do país. Yuri e Adriana presumem que Pedro pode estar em perigo. Tom arma para Pedro. Silvana não aprova a aproximação de Tiago com Nancy. Yuri e Adriana vêm quando o carro de Tom bate no veículo de Pedro, que sai da pista. Tom avisa a Pilar que o serviço foi feito. Adriana salva Pedro.
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4: Acumular gordura na região dos quadris, coxas e bumbum é muito comum, especialmente entre as mulheres em fase reprodutiva. Esse padrão, muitas vezes chamado de formato de pera, costuma ser composto por gordura subcutânea, localizada sob a pele. Embora seja mais difícil de eliminar, esse tipo de tecido adiposo oferece menor risco imediato para doenças cardíacas. Por outro lado, o excesso nessa área pode sobrecarregar as articulações dos joelhos e favorecer o surgimento de varizes. Mantenha os músculos das pernas fortalecidos para garantir boa circulação e mobilidade.
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1: 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Amiga, você se lembra do início dos anos 2000? Quando aquelas saias balonês eram a maior febre entre as apaixonadas por moda? O polêmico formato está de volta para as próximas temporadas, com uma silhueta totalmente repaginada e destaque para a cintura mais baixa. Visto nas passarelas das maiores grifes internacionais, o modelo promete dividir opiniões e trazer muito volume e ousadia para os looks do dia a dia. Será que essa tendência pega de vez no seu guarda-roupa, hein, minha amiga? Pois é, atualize o seu estilo e aposte nessa novidade.
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0: jeito, já é uma terça com jeito de sábado e uma primavera com todo jeito de verão. Então tá tudo certo, a música não tá errada, não. 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Pronto. Problema resolvido. Na Rádio Mais agora 10h10. 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
0: Ó, Raulzito.

0: Beijo.
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2: Hoje na novela Iludida da Rede Record, meus amigos. Incapaz de aceitar o sumiço de Ásia, Volkan tenta falar com ela por todos os meios. Ásia liga para Derin e a responsabiliza pela situação. Ásia se abriga na casa de um amigo querido do passado, que a conforta e lembra que os filhos sempre sentem a falta da mãe. Usando o trabalho como desculpa para despistar Derin, Volkan vai escondido até a antiga casa de Ásia. Ele vasculha os cômodos, olha fotografias antigas e chora. Bahar chega de surpresa à residência e dá um severo esporro em Volkan pela atitude, trazendo à tona memórias de quando ele mentia para Ásia no passado.
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10: Nesta terça.

0: Parece com a romena Ina, né? Mas não é a Sebastiana? Acho que é alguma coisa assim? Não, é Damiana. Parece, né? As duas têm um vocal parecido e também a música em si. Olha, no Japão, gente, é comum que a administração do dinheiro da família fique concentrada nas mãos da esposa, sabia? Segundo uma pesquisa do Orix Bank, 53,6% dos entrevistados afirmaram viver em lares onde a mulher era responsável pelo controle do orçamento doméstico. E isso para as mulheres que decidem ficar em casa, tá? Na maioria. Nesse modelo, o salário do marido é direcionado para as despesas e compromissos da família. Em contrapartida, ele costuma receber uma quantia fixa por mês para cobrir seus gastos pessoais, prática conhecida como Okuzakai. A forma de organização financeira está ligada à tradição presente em parte aí das famílias japonesas, nas quais um dos cônjuges assume o controle das finanças do lar. Eu adoro ser essa pessoa. Apesar de ainda ser uma prática comum, né? Ela não se aplica a todos os casais que podem adotar diferentes maneiras de dividir e administrar o dinheiro. Falecido mesmo. A gente juntava o nosso dinheiro, pagava tudo que sobrava, a gente dividia em dois. Legal, né? Inclusive, reserva. A gente sempre tinha um dinheiro guardado. Eu acho isso interessante. Como a jornada de trabalho no Japão é puxada, né? Tem um tal do, acho que é Yukyu, que chama, que são dias que você pode tirar de folga, que você vai juntando horas para poder resolver alguma coisa na sua vida. Porque lá, se você não trabalha, você não recebe. E esta mulher que fica, né, em casa aí, cuidando de todas as... tudo que tem que ser preparado, né? Família, não. Dinheiro pra isso, dinheiro pra aquilo. Ah, que bom, ela fica em casa e não faz nada, né? Você tem certeza disso? Poxa, eu ia ficar com o dinheiro, não ia fazer nada. Ficar em casa o tempo todo. Não é bem assim não, viu? Mas não é mesmo. É o seguinte, quem fica em casa, no caso da mulher aí, né, que tem que tomar conta de tudo, dinheiro, administrar tudo, pense aí, você tem que dar conta de dinheiro que vai pras compras, por exemplo, não é? Você que tem que saber se vai dar conta. Se gastar demais, vai faltar em algum canto. E não é só isso. Lá é tudo muito certinho. Olha, tem o seguro-saúde, dentário, que mais? Seguro de vida, seguro do patrimônio, né, da casa, seguro de veículo, vai anotando. Que mais? A escola dos filhos se pagar, porque às vezes não precisa, que a escola pública lá é um sucesso, né? Compra de um apartamento ou casa, você tem uma prestação também ali, as compras do mês, água, luz, gás, internet, se morar de aluguel, né? O dinheiro reserva que eles têm sempre, dinheiro para uma viagem e o dinheiro do lazer. Isso tudo aqui é esta mulher que diz que aí fica em casa, ela não faz nada. Ela tem que administrar isso tudo para deixar tudo em dia, porque senão o dinheiro vai... O marido não quer nem ver a gente, ele entrega o dinheiro de boa justamente por isso. Pense você ter que fazer isso tudo aqui, ainda trabalhar cargas horárias terríveis, né? Se a mulher se oferece, eles ficam perguntando, amor, você quer administrar o dinheiro? Por quê? Porque eles não têm tempo, eles chegam em casa praticamente morto, caído, né? Lá tem essa coisa do trabalhar até morrer, coisa de japonês, pois é. Então, a mulherada que fica em casa, além de cuidar de tudo, né, da família, ainda tem que fazer essa coisa aqui de contabilidade. Eu até gosto.
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2: E aí, como é que você tá, hein? Tô chegando na sua terça-feira, 13 de outubro, hoje é dia do fisioterapeuta. E uma edição novinha do Mundo Pop chega pra você agora. I'm a champion! O Lil Nas X está oficialmente de volta com World's Greatest, o lançamento mais emocionante e pessoal de toda a sua trajetória. Depois de um período longe dos holofotes para cuidar da saúde mental e lidar com a dolorosa perda da mãe, o rapper transforma o luto em uma verdadeira aula de amor, gratidão e superação. A faixa celebra a importância de quem esteve ao seu lado nos momentos mais difíceis, marcando um retorno poderoso, cheio de significado e pronto para tocar o coração de fãs no mundo todo.
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0: essa acho que é bem do tempo da polêmica, né? Dele lá com a Rihanna. Nem sei o que que deu aquilo, se deu muito processo, enfim. Pensa a pessoa pegar a chave do carro, juntar na mão e bater numa mulher? E ninguém pode, né? São o quê? 18 anos? Glow in the Dark. Chris Brown. Na Rádio Mais, 10 horas 42 minutos. 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Vamos conferir junto comigo? Dificilmente eu confiro a receita do dia antes de conferir junto com vocês. Bora lá então?
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2: Olá, sejam bem-vindos à nossa programação. Tá curtindo? Que bom! Eu sou a Kelly Gomes, tô aqui para te receber com muito aroma e sabor. E para essa terça-feira, a gente vai de macarrão com vodka. E prepara aí, tá? Que a lista de ingredientes está chegando agora. São 300 gramas de macarrão da sua preferência. Uma colher de sopa rasa de manteiga com sal. 150 gramas de bacon picado em cubos, 50 ml de vodka, 200 ml de creme de leite fresco, uma colher de sopa bem cheia de extrato de tomate e sal e pimenta do reino a gosto. E daí, ó, você vai começar cozinhando normalmente, tá? O macarrão com sal. Numa frigideira à parte, você vai acrescentar a manteiga e o bacon e vai fritá-los bem. Depois, você acrescenta a vodka e deixa ali evaporando um pouquinho. Acrescenta então o creme de leite, a pimenta e o extrato de tomate com uma concha da água de cozimento do macarrão e o próprio macarrão. Agora é só cozinhar uns minutinhos e tá pronto para servir o seu macarrão com vodka. Tenho certeza que você ainda não experimentou, mas vale muito a pena experimentar. E essa foi a nossa receita com muito aroma e sabor para essa terça-feira. Tchau, tchau. Continue na programação.
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0: das rádios, e claro que a gente gostava bastante, né? Foi difícil pra tirar até músicas que levaram até 2 anos nas rádios. Essa faz parte dessa lista, Daryl Hall e John Waltz, Menira, na Rádio Mais, 11:03. Nosso programa vai até o meio-dia. 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
2: Uma ótima terça-feira, hoje é 13 de outubro, dia do fisioterapeuta. E o nosso assunto do Papo Sério de hoje é o seguinte: a trombose é uma condição de saúde séria e perigosa, provocada pela formação de coágulos sanguíneos nas veias do corpo, afetando principalmente os membros inferiores na nossa rotina. O maior risco dessa doença acontece quando um pedaço do trombo se solta da parede da veia e viaja por toda a circulação até atingir os pulmões, provocando a perigosa embolia pulmonar, que pode ser fatal. Fique atento aos sintomas mais frequentes no dia a dia, como dores intensas na barriga da perna, inchaço repentino, sensação de queimação local, pele endurecida ou alterações marcantes na coloração da pele. Fatores do cotidiano como sedentarismo, obesidade, o consumo de cigarro, a idade avançada e a predisposição genética aumentam consideravelmente os riscos de desenvolver essa complicação. O diagnóstico precoce e uso de medicamentos adequados com orientação médica especializada são fundamentais para conter a doença e evitar novas ocorrências. Movimente o seu corpo ao longo do dia. Evite passar horas na mesma posição. Faça caminhadas regulares para estimular as veias e proteja a circulação sanguínea hoje mesmo. O nosso Papo Sério fica por aqui. Até mais.
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1: Que coisa linda,
2: hein? E a gente trazendo agora uma informação, né? O Sivaldo Miranda conversando comigo, falou: Vaninha, você viu quem faleceu? Informação muito triste, né? Pra todos os fãs do Axé. E eu muito fã dele sempre. O cantor Netinho, né? Um dos principais cantores do Axé Music, faleceu hoje aos 60 anos em um hospital de Salvador. O artista enfrentava um câncer no sistema linfático há mais de um ano. A gente está aqui no G1 e G1 Bahia, né? A assessoria do artista não quis dar mais informações sobre o velório, o enterro, nesse primeiro momento. É assim mesmo, né, gente? É muita coisa para se resolver. O artista ficou conhecido pelas músicas Beijo na Boca, Fim de Semana e o maior de todos os sucessos, Oh Mila, que se tornou um dos símbolos do Axé Music. O artista anunciou que foi diagnosticado com câncer do sistema linfático em 22 de março de 2025, após ser internado no Hospital Aliança Star, na capital baiana, com fortes dores nas pernas. E aí ele mostrou as etapas, né, do tratamento, mostrava pra gente todos os dias pela internet. Fazia muitos vídeos e falava: Oi, eu sou o Netinho, bom dia. Contava o que estava se passando com ele. Em alguns vídeos também ele dava conselho para as pessoas, né, não injetarem aquelas coisas ruins no corpo só para ficar com o físico bonito, né? Ele falou: olha onde eu vim parar. Netinho nasceu em Santo Antônio de Jesus, no Recôncavo Baiano, em 12 de julho de 1966. Aos 10 anos, se mudou com a família para a capital baiana. Na cidade, entrou em contato com a música e começou cedo na carreira. Aos 14 anos, ganhou de presente da mãe o primeiro violão. E aos 16, ingressou no curso de Engenharia Civil da Universidade Católica de Salvador. Na época, conciliava os estudos com pequenos shows em escolas e até que começou a tocar profissionalmente em bares com repertório de MPB e bossa nova, ou seja, talentoso e esforçado, né? Em 1988, ele estreou como cantor da banda Beijo, do Carnaval de Salvador. E no mesmo ano, estourou em todo o país com sucesso Beijo na Boca. E em seguida, emplacou outros hits como Estrela Primeira, Barracos e A Vida é Festa. E o maior dos seus sucessos, né, a voz aí do Netinho, foi Mila. Teve até aquela polêmica, né, em Portugal, e quem é o dono da música e quem não é. Enfim, ele conseguiu deixar a música, de algum jeito, né, nas rádios e no Brasil e nos shows. Símbolo do Axé, essa música foi lançada em 1996, 3 anos após ele começar a carreira solo. Cantor se tornou ídolo nacional e ajudou a difundir o Axé Music pelo mundo, com apresentações em países como Itália e Chile. Como empresário, abriu um grande estúdio de gravações e mixagem no Rio de Janeiro, por onde passaram nomes como Maria Bethânia, Milton Nascimento, Gilberto Gil, Laura Pausini, Lenny Kravitz. Também criou um selo para lançar novos artistas baianos. Há pouco tempo atrás, né, que eu sempre estava falando dele aqui por conta do tratamento, lembrei do bordão, que é só dele, né? E tira o pé do chão. Chamava o povo, tira o pé do chão. É, a gente vai ficar, né, com essa lembrança bonita. E agora ele descansa em paz.

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17: 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E a galera que vem falando que você tá doente? Não tem? Ah, você tá gorda, aí quando você emagrece, você tá doente. Não é? 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E sim, né? 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Procure ajuda e cuide-se, sim. 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
1: Tô de volta na sua terça-feira, 13 de outubro, dia do fisioterapeuta, com mais uma edição do Mundo Pop pra você. O cantor Suel continuou sua viagem no tempo e lançou um novo álbum, Ainda Mais 2002. A novidade traz a continuação direta do projeto que resgata toda a energia e o romantismo do pagode do início dos anos 2000. Com produção assinada por Nélio Júnior, o disco aposta alto em escolhas bem pessoais, memórias afetivas e uma boa dose de nostalgia, entregando um repertório feito sob medida para emocionar fãs de todas as gerações.
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0: 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E falando sobre o Netinho, né? O corpo do cantor Netinho será cremado e o velório será restrito a familiares e amigos, segundo a assessoria do artista, que já falou aí com todas as redes. Netinho faleceu nesta terça-feira aos 60 anos, após uma batalha contra o câncer no sistema linfático. É muito triste, mas estava sofrendo demais e agora tá descansando. Ainda teve tempo, né? Desse tempo todo de sofrimento aí, dá conselhos pra gente, né? Aproveite a vida, né? Faça, tá com vontade de fazer, tem condição, faça, né? Aquela história da gente, eu vou deixar pra depois, vou fazer, e pode ser que não dê tempo, né? A gente não sabe quando é que o relógio da gente vai parar aqui, né? Que ele descanse em paz. Ficamos por aqui com a programação de hoje. Depois aí do horário eleitoral, tem Tribuna Popular, Civaldo Miranda, Descontrolados também vem. E a nossa programação é 24 horas pra você. Beijo pra vocês tudinho, uma ótima tarde. E é claro que amanhã a gente vai estar por cá, se Deus quiser. Tchauzinho, gente, e obrigado.
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0: 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Use o shampoo anti-resíduos a cada 10 dias para limpar o couro cabeludo. E aposte no óleo de rícino para fortalecer os fios. Além disso, nunca durma com o cabelo molhado para evitar a quebra. E lembre-se, hein, de cortar as pontinhas a cada 4 meses para renovar o crescimento. São pequenos hábitos diários que fazem toda a diferença para a saúde das suas madeixas. Cuide do seu visual e sinta a diferença.
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0: Itamaraju empata com Cachoeira no jogo de ida da terceira fase do Intermunicipal. FMI reduz previsão de crescimento do Brasil para 2,2% em 2026 e 1,9% em 2027. Habitação, custos pressionam o orçamento de famílias e elevam risco de inadimplência. Especialista aponta sinais de alerta. Alexandre Garcia comenta os principais acontecimentos.
1: Nosso encontro de hoje eu vou mostrar que Gilberto Kassab, tido como grande estrategista que sabia onde está o voto e qual o melhor candidato, não foi tão feliz assim nas eleições. Foi apenas um ídolo feito por jornalistas. E quem tem carro a diesel, veículo a diesel, está ganhando subsídio, que vai até o fim da eleição. Foi dado na eleição aumento ao Bolsa Família, foi prometida na eleição emagrecimento, com a caneta emagrecedora e tantas outras promessas que se enquadram como crime eleitoral no Código Eleitoral, artigo 299. E vou falar também sobre o medo do ódio que foi emanado de pessoas que estavam na Avenida Paulista domingo. Uma diferença muito grande, o quebra-quebra também, uma diferença muito grande em relação às pessoas que vão lá do outro lado. Apenas o registro. Detalhes daqui a pouco no nosso encontro diário. De Brasília, Alexandre Garcia.
0: Você vai conferir também aqui no Tribuna. Fanita, fanfarra de Itamaraju, vence a segunda etapa da Copa Sul-Baiana de Bandas e Fanfarras. Grande evento celebra Dia Municipal da Fé Católica em Itamaraju. Padre Israel celebra sua passagem por Itamaraju e anuncia sua transferência para nova função na Igreja Católica. Mesmo enfrentando problemas de saúde, Padre Antônio Maria canta e encanta os católicos itamarajuenses.
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0: Terça-feira, 13 de outubro de 2026. Agora meio-dia e 13, quase meio-dia e 14, na 99 FM, estamos no ar com mais uma edição do Tribuna Popular. Aqui começa o nosso encontro com você e a notícia. Nós noticiamos os fatos como eles acontecem. 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
0: Vou fazer o seguinte daqui a pouquinho.
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0: Vamos lá, daqui a pouquinho aqui no Tribuna, vamos lá com as notícias do esporte, notícia de economia, notícias políticas e notícia do fim de semana prolongado em Itamaraju.
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1: 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Começar aqui falando de esporte. As seleções de Itamaraju e Cachoeira empataram 0-0 neste domingo, dia 11, no estádio 25 de junho, pelo jogo de ida da terceira fase do Campeonato Intermunicipal Edinaldo Rodrigues Gomes. Apesar da movimentação durante a partida, as duas equipes não conseguiram marcar gols, deixando a decisão da vaga em aberto. Cachoeira até que pressionou no primeiro tempo, chegando a inaugurar o placar, mas o gol foi anulado. A seleção de Itamaraju voltou melhor na segunda etapa e por pouco não saiu na frente do adversário. Em campo houve um início de tumulto após uma indisposição entre jogadores das duas equipes. Do lado de fora, um torcedor da seleção local atirou um objeto em campo, sendo contido pela polícia. O confronto decisivo será disputado no próximo fim de semana no estádio Juarez Barbosa, em Itamaraju. Em caso de novo empate, a vaga será definida nos pênaltis. Vamos saber como foi o campeonato de várzea por essa região afora, algumas disputas. Meu caro Darli Correia, boa tarde.
2: Boa tarde, Sivaldo Miranda, boa tarde aos ouvintes da 99 FM. Meu amigo Sivaldo Miranda, nesse final de semana a bola rolou na cidade de Itamaraju e região. Vamos começar pela cidade do Prado, na comunidade da Nova Esperança. O campeonato segue bombando. Tivemos 3 jogão de bola que movimentou a comunidade. O primeiro jogo entre Palmares e Águas Belas, um jogo equilibradíssimo. O Palmares se deu bem e venceu Águas Belas por 1-0. No segundo jogo, outro jogão de bola, né? Veleiro versus o JC. O time do Veleiro também se deu bem e venceu o JC por 2-1. E o jogo de fundo, o Nova Esperança Futebol Clube enfrentou o Cruzeiro Futebol Clube da Aldeia Boca da Mata. E o Nova Esperança venceu também por 2-0. O time do Cruzeiro da Aldeia Boca da Mata. Essa foi a rodada do final de semana aí do campeonato na comunidade do Nova Esperança, na cidade do Prado. A gente saindo da cidade do Prado, voltando aqui agora para a cidade de Itamaraju, no interior. Nesse domingo foi realizado um mega torneio de futebol na comunidade do Santa Rita. Parabenizar aqui aos organizadores, um torneio muito bem organizado. Estima-se que passou mais de 2.000 pessoas, né, para prestigiar esse evento aí na comunidade do Santa Rita. Foram 16 equipes e os dois times que chegou na final foram o Bahia do Vila União, que enfrentou o Tururim Futebol Clube, e o Bahia do Vila União se consagrou campeão do torneio na comunidade do Santa Rita. E sábado, agora dia 17 de outubro, teremos a grande final da primeira Copa Construída de Futebol de Seleções aqui do extremo sul da Bahia. E a grande final será entre Seleção de Vereda versus Seleção de Teixeira de Freitas no estádio Tomatão, a partir das 15h30 na cidade de Teixeira de Freitas. E o detalhe, hein? Estima-se que a Copa Construir, né, pode ter a melhor premiação do futebol baiano amador, hein? Nesse sábado são 130 mil reais de premiação, 80 mil para o campeão, mais 50 mil para o vice-campeão e outras premiações extras lá, né, para melhor goleiro, melhor jogador. Terá brindes também para os torcedores que for lá no estádio. Sexta-feira retornaremos para falar dessa grande final que será realizado nesse sábado agora na cidade de Teixeira de Freitas, também do futebol de Itamaraju e região. Valeu, Sivaldo Miranda, valeu a todos aí da 99 FM.
1: Valeu, Darley, muito obrigado. Agora 12h28 na 99 FM. 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
1: Fala aqui de economia. O Fundo Monetário Internacional, FMI, reduziu as projeções de crescimento da economia brasileira para este ano e o próximo. No relatório Panorama Econômico Mundial de outubro, a estimativa de expansão do Produto Interno Bruto, PIB, em 2026 passou de 2,4% no documento divulgado em julho para 2,2%. Para 2027, a previsão caiu de 2,2% para 1,9%. O documento é intitulado Resiliência sob Pressão, Escolhas Urgentes. O cenário indica uma desaceleração da atividade brasileira após o crescimento de 2,3% registrado em 2025. Segundo o FMI, a perda de ritmo entre 2026 e 2027 reflete os juros ainda restritivos, voltados a levar a inflação de volta à meta, a retirada de estímulos fiscais e a incerteza global. Juros elevados encarecem o crédito e tendem a limitar o consumo e os investimentos. A gente fala de economia e habitação. Custos pressionam o orçamento de famílias e elevam um risco de inadimplência. Especialista aponta sinais de alerta. É a matéria que vamos contar agora com a participação da repórter Paloma Custódio.
3: O custo para manter a moradia tem levado famílias brasileiras a cortar outras despesas para conseguir pagar aluguel ou financiamento. Uma pesquisa da Habitat para a Humanidade Brasil, realizada com 1.400 brasileiros entre abril e junho de 2026, mostra que 74% reduziram pelo menos um gasto no último ano para arcar com os custos de habitação. Dos entrevistados, 48% reduziram despesas com alimentação. Outros 34% cortaram gastos essenciais, como alimentação, medicamentos e vestuário. Segundo o especialista em direito imobiliário, Stefano Ribeiro Ferri, um sinal de alerta é quando a moradia passa a consumir uma parcela muito alta da renda ou quando o pagamento depende constantemente de cartão de crédito, empréstimos ou cortes em despesas essenciais. A orientação é buscar alternativas antes mesmo do primeiro atraso. Stefano Ribeiro Ferri alerta que deixar de pagar e esperar que a situação se resolva com o tempo pode aumentar os riscos para o consumidor. Abre aspas. O ideal é não esperar o primeiro atraso para procurar uma solução. A renegociação antecipada costuma oferecer mais alternativas do que uma negociação feita depois que a dívida já se acumulou. Fecha aspas. No caso do aluguel, pode ser possível negociar valores, prazos e condições de pagamento. Dependendo da situação, também pode ser avaliada uma desocupação planejada. Nos financiamentos, as alternativas dependem do contrato e da situação de cada consumidor. A principal recomendação é evitar criar novas dívidas apenas para adiar o problema. O especialista recomenda fazer um diagnóstico da renda e de todas as dívidas, analisar o contrato antes de uma renegociação e não ignorar notificações do proprietário ou da instituição financeira. Ferri aponta ainda que a revisão judicial de cobranças ou cláusulas abusivas também pode ser avaliada em situações específicas. No entanto, a simples dificuldade financeira não significa que o contrato poderá ser alterado pela justiça. Reportagem Bianca Mingotti.
1: Agora, 12:33 na 99 FM. A gente que trabalha, a gente que vive no mundo do rádio, a gente que trabalha nessa área, eu mesmo que já no rádio já trabalhei em vários programas musicais, hoje mais no sertanejo. Mais no sertanejo, me afastei mais um pouquinho dos programas, os demais programas musicais. Aí a gente foi pego aqui de surpresa, porque é da minha época em que a gente tocou muita música dele, né? Agora já quase 12:00, a gente deparou com a notícia aqui da morte do cantor Netinho. Cantor Netinho. A gente sabe da luta dele contra o câncer. Foi muita luta. Há quanto tempo ele vem lutando contra o câncer, o Netinho? E aí, quando foi nesta manhã de terça-feira, a gente viu aqui a notícia, né? A gente recebeu a notícia que ele, que um dos nomes mais emblemáticos da música baiana, faleceu aos 60 anos. Aos 60 anos em Salvador. Ele foi diagnosticado com câncer no sistema linfático em março de 2025. Ele estava internado no Hospital Aliança Star, em Salvador. E desde então vinha atualizando os fãs

0: Tem notícias políticas, tem Alexandre Garcia e vamos falar sobre o Dia Municipal da Fé Católica, que foi celebrado aqui em Tamaraju neste dia 12 de outubro. E ainda Fanita, a fanfarra de Tamaraju, que venceu a segunda etapa da Copa Sul-Baiana de Bandas e Fanfarras.
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1: 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Meio-dia 44 na 99 FM, fala aqui de cultura. A Fanita, fanfarra de Itamaraju, conquistou o primeiro lugar na segunda etapa da terceira Copa Sul-Baiana de Bandas e Fanfarras. Está sendo realizada durante o tradicional concurso Cofanita 2026 em Itabuna. O evento ocorreu no último fim de semana, na Avenida Fernando Cordier. Após essa grande vitória, a equipe de Itamaraju garantiu sua classificação e agora segue focada na grande final do campeonato, que será sediada em Ilhéus. E o nosso colaborador Amaral Júnior conversou sobre o assunto com o diretor de cultura de Itamaraju. Alô, Amaral!
2: Bem-vindos. Neste momento estamos na Secretaria de Cultura e vamos conversar a respeito de um concurso que ocorreu em Itabuna, o Confanita. Vamos falar com o Diego, coordenador de cultura. Diego, nos fale aí sobre a participação de Itamaraju nesse concurso.
3: Bem, ouvintes, a Fanita, a Fanfarra Municipal de Itamaraju, participou da segunda etapa da Copa Sul-Baiana em Itabuna. Lá nós tivemos a premiação em primeiro lugar e com isso nos classificamos para a final. O evento ocorreu no sábado, teve praticamente 17 a 18 bandas e fanfarras competindo e a nossa fanfarra municipal de Itamaraju sagrou-se campeão em primeiro lugar.
2: E agora falta mais uma etapa?
3: Isso, é a etapa final. São três etapas. A primeira etapa você classifica para a segunda. A segunda etapa você classifica para a final. Cada etapa tem uma premiação. Nós fomos campeões da primeira, campeões da segunda e agora vamos para a terceira, que é a etapa final, que concorre com outras bandas, outras fanfarras que também se classificaram para ela.
2: Essa fanfarra de Itamaraju, há quanto tempo existe?
3: Essa fanfarra de Itamaraju foi criada no ano de 2026, é a caçulinha da região, né? Foi um investimento que o prefeito Jorge Almeida fez, que foi criar a Fanfarra Municipal de Itamaraju, que era um sonho de todos, né? Na parceria com a Secretaria de Cultura, o secretário Miguel Xavier, que vem desempenhando um papel de investir e valorizar nossas bandas marciais, que é tradicional no nosso município.
2: Ok, vamos conversar agora com o secretário Miguel Xavier, que vai nos falar a respeito desse feito, que também é muito importante para o município. Secretário, nos fale aí, feliz com o sucesso aí da nossa fanfarra?
4: Primeiramente, quero aqui parabenizar a todos os ouvintes aí da Rádio 99 FM. É um prazer poder estar aqui mais uma vez falando para vocês de tudo aquilo que nós temos avançado aqui na Secretaria de Cultura e Turismo. Primeiro, a felicidade muito grande de poder ver a nossa fanfarra, a Fanita, algo sonhado há muito tempo pelo nosso prefeito, sonhado por essa juventude, vou até usar esse termo, essa garotada que está aí. São mais de 60 componentes que viajaram, que se dedicaram nos seus ensaios, abriram mão de um tempo de talvez estar em outros lugares para estar representando Itamaraju e representando muito bem. É, a primeira etapa foram lá, sagraram-se campeões, voltaram, continuaram os ensaios. E aí agora na etapa de Itabuna, também mais uma vez se tornaram campeões e agora estão classificados para a grande final, que vai ser em Ilhéus, dia 28 de novembro. Muito preparo, muita dedicação para essa nova etapa que vai ser feita em Ilhéus. Há um investimento muito grande da gestão, servir cuidar do nosso prefeito Jorge Almeida, nesse investimento de compra de instrumentos, de uniformes para a banda, de capacitação para eles também, e eu tenho certeza de que Itamaraju ainda vai estar em lugares maiores com essa fanfarra, com essa garotada que tem se dedicado e tem feito um papel de excelência no concernente a bandas marciais no extremo sul da Bahia. Nosso objetivo é levá-los, quem sabe um dia, a concorrer à etapa do Baiano de fanfarras e de bandas marciais aqui do nosso estado da Bahia.
2: Reportagem Amaral Júnior.
1: Muito obrigado, Amaral. Agora 12:49 na 99 FM. A gente continua falando de eventos. Itamaraju viveu neste dia 12 de outubro um dia muito especial com o evento Viva a Fé, em comemoração ao Dia Municipal da Fé Católica. As três paróquias da cidade estiveram envolvidas na programação, que teve missa ao ar livre na Praça Castelo Branco, apresentações do padre Antônio Maria e do padre Duda. Para o prefeito Jorge Almeida, a ideia do evento mostra a força católica existente em Itamaraju.
5: Boa tarde, é um dia de muita alegria, um dia que nós católicos estamos felizes, foi uma ideia muito boa a gente promover todo ano esse momento dos católicos aqui na praça. Eu fiz com a maior alegria, pensei da força católica que Itamaraju tem, é um povo de fé, é um povo família, mas toda a vida Itamaraju foi uma cidade família, e é um povo que sabe cuidar de sua família, sabe cuidar da sua cidade. E isso realmente foi um evento espetacular e eu muito satisfeito. E agora vamos ter o show do padre Antônio Maria e do padre Duda.
6: Prefeito, praça lotada, uma celebração bonita como essa. Então, como definir um momento como esse?
5: É um momento assim que eu fico até sem palavras. Muito emocionado, com muita alegria, o povo aceitando essa ideia magnífica. E a gente, eu como prefeito, tenho essa grande responsabilidade de representar o povo. E quando eu faço um ato desse, que vejo a aceitação do público 100%, eu fico muito feliz.
6: É uma emoção diferente, né, prefeito?
5: Você sente uma coisa diferente por dentro, parecendo até que Deus está ali presente, Nossa Senhora da Aparecida está ali, as crianças estão ali presentes. Enfim, é só alegria.
6: Obrigado, prefeito.
5: Eu que agradeço sempre esse espaço, Sivaldo.
1: Já a primeira-dama Jaqueline Almeida também definiu como um momento muito especial comemorar o Dia de Nossa Senhora Aparecida e Dia das Crianças com o evento Viva a Fé. Vamos conferir.
7: Então, hoje é um momento especial, dia 12 de outubro, dia que a gente celebra tanta coisa boa, né? Dia das Crianças, Nossa Senhora Aparecida, Nossa Padroeira. E o prefeito, né, num momento muito sensível, ele resolveu fazer um projeto de lei, né, que institucionalizou o dia do católico na nossa cidade.
6: Acertou em cheio, né?
7: Com certeza, a praça está cheia, com muita celebração e muita fé.
6: Obrigado, primeiro.
7: Amém. Obrigado.
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1: 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Bom, a gente continua falando do evento de ontem. Padre Israel, pároco da paróquia de Nossa Senhora de Fátima, anunciou na noite de ontem, durante a celebração do Dia Municipal da Fé Católica, a sua saída de Itamaraju, ocasião em que é promovido a vigário-geral da Diocese de Teixeira de Freitas Caravelas. aproveitou ainda para adiantar que há projetos para a criação de novas paróquias em Itamaraju.
8: Sem dúvida é um momento assim para nós ímpar, porque reunir todos os católicos de diversas paróquias, as autoridades do município, as lideranças, para poder celebrar Nossa Senhora Aparecida e poder dizer tchau, até logo, a Itamaraju, nessa mesma data. Eu vejo tudo isso como providência de Deus, agradeço muito a Deus pelo pouco tempo que morei aqui, continuo até o dia 29 de novembro, mas vou embora com o coração cheio de saudade, porque Itamaraju realmente é uma cidade muito boa, muito próspera, me sinto muito em casa aqui na cidade e com certeza voltarei muitas outras vezes.
9: Na primeira entrevista que o senhor nos concedeu, eu parei: cuidado que essa água de Itamaraju vicia, hein?
8: Viciou mesmo muito. Eu amo muito Itamaraju, é o maior município da nossa diocese, depois de Teixeira de Freitas. A diocese tem projetos para Itamaraju de criar mais duas paróquias. Como eu estou no momento vigário geral, de permanecer por mais um tempo, com certeza estarei aqui um pouco coordenando isso, por conhecer o território e ter uma noção de onde dá para desmembrar. Então já peço a todos que rezem por esse projeto, porque o nosso sonho é criar aqui mais duas paróquias na cidade de Itamaraju.
9: Obrigado pela atenção, hein?
8: Eu agradeço a todos, rezo pelo povo itamarajuense, por você que me ouve neste momento, e siga o Senhor e o sirva com muita alegria, e o impossível ele realizará para todos vocês.
1: Agora é 12h54 na 99 FM. Numa entrevista rápida, exclusiva aqui ao programa Tribuna Popular, equipe de jornalismo da 99 FM, essa entrevista foi rápida devido ao tempo. O padre Antônio Maria expressou sua alegria em estar em Itamaraju na celebração do Dia Municipal da Fé Católica. Mesmo debilitado por conta de uma forte gripe que o acometeu, padre Antônio Maria falou dessa missão de continuar evangelizando.
10: Bem, eu estou aqui para cumprir minha missão de evangelizar através do canto. Hoje não é o meu dia mais, digamos assim, propício, porque eu estou muito mal da garganta e com muitas dores no corpo, mas vou fazer o que posso, não é? Espero que o povo entenda e esteja atento, porque Deus fala também nas entrelinhas e Deus fala também nos desafios, né? Ele fala na tempestade, ele fala na bonança. Então que Deus abençoe a todos. Eu fico muito feliz de saber que agora foi instituído esse dia no católico, aqui nessa cidade, nesse município, e que Nossa Senhora Aparecida, cuja festa estamos celebrando, abençoe a todos, a todo esse povo.
9: Obrigado, padre.
10: Amém.
1: Agora, 12h56, na 99 FM, ele atendeu muita gente ontem, várias pessoas querendo tirar fotos, se aproximar dele, pessoas de várias idades, e aí a imprensa ficou por último. E nós fomos o primeiro da imprensa a ter acesso a ele. Ele estava realmente muito assim abatido devido a esse problema. Ele mesmo falou fora do ar comigo: moço, a gente está aqui com a força de Deus, porque é uma gripe forte, pegou e tal. Ele explicou lá a situação. Eu até perguntei a ele: se o senhor não quiser gravar, tudo bem. Ele falou: não, vou gravar. E aí a gente gravou essas breves palavras dele, saudando o povo de Itamaraju. 12h57 da 99 FM.
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1: Daqui a pouquinho aqui no Tribuna tem Alexandre Garcia.
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1: 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Agora, 1:04 na 99 FM, Alexandre Garcia, boa tarde.
26: Boa tarde, Civaldo Miranda. Boa tarde, ouvintes do Tribuna Popular. Eu recebi uma lista de 58 políticos que foram aposentados no primeiro turno. Eu não vi nessa lista o Gilberto Kassab, porque teve algumas vitórias. Mas ele estava assim, os jornalistas o julgavam o grande estrategista, o que previa votos, o que sabia onde estavam os votos, o que sabia escolher os candidatos. Eu não sei, de vez em quando o jornalismo cria umas figuras assim, de sua preferência, e todo mundo embarca e vai repetindo o que alguns próceres inventaram. Vou começar por Caiado, o candidato do PSD, o grande candidato da terceira via. Eu mesmo achava, puxa, um excelente candidato, tem experiência, fez uma excelente administração em Goiás, acabou com uma bandidagem, né? Já foi candidato à presidência da República quando jovem, foi deputado, senador, governador, prefeito, né? Não deu, deu 2,17%, se não me engano, 2,18%. Não deu. Eduardo Paes, candidato do PSD do Kassab, perdeu. O Simões, lá em Mato Grosso do Sul, ficou em quarto lugar. No Paraná, o Sandro Alex ficou com a metade dos votos que elegeram Sérgio Moro. Ganhou com a Raquel Lira, em Pernambuco, Sergipe, Maranhão e Acre. Ganhou do candidato de esquerda. Recusou apoio a Flávio Bolsonaro. Disse que Flávio Bolsonaro era chance zero. Pronto, lá já foi embora o seu dom profético. O PSD elegeu 43 deputados. Não é muito se considerar que tinha 42, né? Enfim, fica aí o registro de uma invenção jornalística que não se confirmou. Bom, uma outra questão, né? Eu tinha um SUV diesel. Eu não tenho mais. Agora eu tenho um híbrido que usa gasolina. Gasolina adulterada por álcool, né? Mas sabe quanto vocês estão me pagando? Ou nós todos, eu também, estão me pagando 2,12. Estão me pagando, não, para se eu tivesse o diesel, 2,12 centavos. Está saindo do imposto de todo mundo. Vai dar 10 bilhões de subsídio que vai durar até o fim da eleição. Isso aí o que é? Não é artigo 299 do Código Eleitoral? Compra de voto? por benefícios só vale na eleição. O aumento do Bolsa Família foi na eleição, pagamento. A promessa de canetinha para emagrecer foi na campanha eleitoral. Está tudo de bandeja para a justiça eleitoral enquadrar como crime eleitoral, não é? Está lá escrito, basta prometer com fins eleitorais. Bom, e agora estão fazendo fake news para dizer que se o outro ganhar vai tirar isso, né? Bom, mas eu fico muito marcado em mim as imagens da Avenida Paulista, porque eu já ouvi o discurso de 13 de março de 1964. Eu fiquei muito assustado quando ouvi gritos lá dizendo que era para pendurar os donos de jornais nos postes. Teve um discurso pesado do José Serra, que tinha 21 anos e era presidente da UNE. E agora eu ouço o mesmo discurso de ódio nas ruas, lá as pessoas que estavam lá, odientas. É crime aqui no Brasil fazer isso que fizeram com a bandeira dos Estados Unidos lá na Avenida Paulista. Isso é crime. As pessoas não sabem disso, mas é desrespeito a símbolos nacionais de outras nações, né, de nações amigas. Eu vi uma senhora que estava numa lanchonete, mas como chegaram ali os manifestantes, ela começou a ser ameaçada. A polícia teve que ir lá e dar apoio para ela sair. Enfim, eu fiquei assustado com o ódio que está no coração de certas pessoas. De Brasília, Alexandre Garcia.
1: Agora 1:09 na 99 FM.
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1: Vamos entrar aqui com duas notícias trágicas. Não sou muito de usar no programa não, mas são duas notícias que ontem chamaram a atenção aqui da Marajó. A primeira, o acidente que aconteceu na noite de ontem, por volta das 19 horas, na BR-101, quilômetro 799, na conhecida Ladeira do Pitu, tipo capotamento entre os municípios de Eunápolis e Itamaraju. De acordo com as informações, após o acionamento pelo SICOM, uma guarnição do 18º Batalhão de Bombeiros Militar deslocou-se até a BR-101, na localidade conhecida como Ladeira do Pitu, para atendimento desse acidente com veículo, esse acidente tipo capotamento. Ao chegar no local, a guarnição constatou a gravidade do acidente, uma vítima fatal e uma segunda vítima consciente em estado grave. Ambas encontravam-se em uma ribanceira de aproximadamente 100 metros, com terreno bastante íngreme e de difícil acesso, sendo necessária a realização de procedimento de salvamento e retirada. O condutor seguia na via conduzido o veículo Fiat Siena, placa NKS 9297, em Minas Gerais, licenciamento de Minas Gerais, momento em que saiu da pista e capotou. O veículo estava sendo ocupado por 5 pessoas. O serviço de atendimento móvel de urgência, o SAMU, socorreu as vítimas para o Hospital Municipal de Itamaraju. Entre as vítimas, Andressa de Andrade Monteiro, de 33 anos, evoluiu a óbito. A segunda vítima, Davidson Santos Pereira de Souza, de 29 anos, foi socorrida consciente, mas em estado grave. Agora, essa matéria está aqui no Liberdade News. Agora vamos a uma aqui, que aconteceu aqui dentro de Itamaraju. Uma criança identificada como Emanuel Lacerda Dias morreu vítima de afogamento na tarde desta segunda-feira no bairro Italage, aqui em Itamaraju. Equipes do Corpo de Bombeiro foram acionadas para atender a ocorrência com apoio da Polícia Militar. Inicialmente, os bombeiros realizaram buscas na área enquanto aguardavam a chegada de mergulhadores especializados. Com o reforço da equipe de mergulho, as buscas foram intensificadas e o corpo da criança foi localizado por volta das 16h30. A Polícia Militar acompanhou os trabalhos de resgate. A morte de Emanuel causou assim uma comoção entre familiares e moradores da comunidade. É matéria que está hoje no Siga Notícias.
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1: Final da edição de hoje do Tribuna Popular. Temos um novo encontro com a notícia amanhã, meio-dia. Amanhã, meio-dia e 10, logo após o horário eleitoral obrigatório. às 5 da matina, o nosso encontro com a boa música sertaneja no programa Canta Brasil. A partir das 14 horas, na programação 99, tem Descontrolados. A todos uma ótima tarde de terça-feira e até amanhã, se Deus quiser.
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1: Oi, tudo bem? Terça-feira, 13 de outubro. Eu sou Priscila Pera e vai começar o Ritmo Perfeito. Bora! Esse programa tá demais, com muita música bacana, só sucessos, né? Do jeitinho que a gente gosta. E também as dicas de saúde, beleza e bem-estar. Pra você, ó, ficar sempre em dia, pra ficar no Ritmo Perfeito. Simone Mendes, me ama ou me larga?
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0: Taila, no ritmo perfeito. E agora dicas do Bora Emagrecer.
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0: Acumular gordura na região dos quadris, coxas e bumbum é muito comum, especialmente entre as mulheres em fase reprodutiva. Esse padrão, muitas vezes chamado de formato de pera, costuma ser composto por gordura subcutânea, localizada sob a pele. Embora seja mais difícil de eliminar, esse tipo de tecido adiposo oferece menor risco imediato para doenças cardíacas. Por outro lado, o excesso nessa área pode sobrecarregar as articulações dos joelhos e favorecer o surgimento de varizes. Mantenha os músculos das pernas fortalecidos para garantir boa circulação e mobilidade.
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0: Continua o nosso ritmo perfeito, Jorge Mateus e Cauã, Gaivota.

0: Henrique e Juliano, Amor dos Outros, aqui no Ritmo Perfeito, que volta já.
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10: E já estamos de volta. A equipe da Marília Mendonça lançou ano passado a música Segundo o Amor da Sua Vida, uma composição da sertaneja com Juliano Tchula, com quem ela trabalhou em vários hits. Segundo a equipe de Marília, a canção foi escrita e registrada em 2018. Bora curtir?
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0: Vitor Hugo, Beijei a Cura, aqui no Ritmo Perfeito. Final de mais uma edição. O Ritmo volta amanhã. Obrigado pela companhia. Fui.
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0: daqui a pouquinho a gente entra no ar. Se preparem, quero a participação de todos.
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0: Mas como?
1: A certeza miserável.
2: A nossa sociedade, a cultura humana, destruída e permanece uma forma enlouquecida de convivência.
3: Que coisa absurda.
4: Entendeu?
5: Bota o outro lá, meu filho.
6: O Pai, eterno e inefável, Deus infalível, Criador do Universo, das culminâncias do teu reino, do trono do teu poder, do alto qual de olhos temíveis, tudo descobre e tudo bem. Abençoe teus filhos com saúde, luz e justiça, porque tua é toda glória para todo sempre, ó Pai. E a paz seja com todos os meus filhos.
7: Toma juízo nessa cabeça.
8: Que viagem é essa?

0: Ainda mais em altíssima temperatura. Bora pra luta! Pois temos metas, metas para cumprir, gente para surpreender. Seja uma pessoa boa, mas não perca tempo provando nada a ninguém. Prove para você mesmo. A ingratidão é sozinha. O orgulho de muitos é seletivo. Apenas viva, viva, sem querer mal ao trem. Mas viva com as suas bênçãos, com as suas lutas e com as suas glórias de você mesmo. Uma belíssima ótima tarde para você dessa terça-feira. Hoje, Michela Joy, 13 de outubro de 2026. Nada melhor para explicar o que vem a dizer nesta data de hoje. O nosso terceiro elemento fala pra gente, Zoreia. Boa tarde, Zoreia.
1: Boa tarde.
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1: Boa tarde, boa tarde. Pior do que uma segunda-feira é só uma terça-feira que insiste em ter alma de segunda. Hoje, 13 de outubro, é o dia 286 do ano, no calendário gregoriano. Faltam 79 dias para acabar o ano e é marcado por diversas datas comemorativas, eventos globais e feriados locais. Dia Internacional para a Redução do Risco de Catástrofes. Dia do Fisioterapeuta, Dia Mundial da Trombose e Dia de Santa Dulce dos Pobres. Em 1867, Estrada de Ferro Central do Brasil chega entre rios, hoje Três Rios, no entroncamento com a Estrada de Rodagem, União e Indústria. 1982, começa a formação do reservatório da usina hidrelétrica de Itaipu, extinguindo as Sete Quedas. 1996, Damon Hill é campeão mundial da Fórmula 1. 2010, resgate de 33 mineiros soterrados na mina San José, no Chile. 2016, as Maldivas anunciam sua decisão de se retirar da Comunidade das Nações. 2018, furacão Leslie chega a Portugal como um ciclone extratropical com eventos de 120 km por hora, causando 15

0: Curtida gostosa. Obrigado, Zorinha, nosso terceiro elemento aqui do nosso Descontrolados. Agora eu quero chamar a nossa diva maravilhosa, toda poderosa, toda picadinha de abelha Zoropa.
1: Toda picuda.
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0: Oi, oi, oi, amores! Sejam bem-vindos de volta no programa Descontrolados dessa terça-feira, depois do feriado prolongado.
1: Meu amor, explica-me o que, que aconteceu no seu bracito que tá tudo inchadinho, bebê.
0: Levou uma picadinha, meu amor.
1: Mas você foi futucar a casinha, foi olhar...
0: Não. Elas resolveram sair um pouquinho pra passear.
1: Sim. E qual foi o áudio, o barulhozinho que fez...
0: A sorte que eu não tava vestida de zangão, né? Mas tô zangada.
1: Mais uma vez, bebê. Que coisa feia, misericórdia. Bebê, ótima tarde, Miquita. Venha pro nosso Descontrolado. Estamos aqui nessa viagem muito massa. Até logo mais com Mica e Alce, Alce e Mica. A partir de agora, indicação do programa, iremos começar a nossa festa.
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3: Sabe tudo o que querem dizer duas palavrinhas. Filtro solar. Nunca deixe de usar, nunca deixe de cuidar.

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0: Way, Concorde Be Love. E essa música do nosso digníssimo regueiro que se encontra lá no Paradinho Doce de Açúcar, o nosso Tavares, o nosso grande regueiro, né, Bebê?
1: Com certeza.
0: O Guardinha Estaradaço. Como você chama mesmo a esposa do nosso Guardinha?
1: Naís, aquele abraço pra vocês, tá, gente?
0: Ótima tarde pra você, Naís. Ótima tarde também pro nosso grandão, professor de educação física. E também pra aquele outro Guardinha que tem um sotaque carioca. Como se chama,
1: ah,
0: Bebê?
1: Ah, menino, Chico. Não posso esquecer também de Elisângela, também o Daco, o pessoal da equipe aí, todo dia de Tavares Motos.
0: Ótimo! E também da nossa digníssima ouvinte assídua do nosso Descontrolados lá no Guaranizinho Doce de Açúcar, que teve esta semana na sua residência.
1: Ivanete!
0: Isso, bicho de Ivanete, futura fazendeira, né, vida?
1: Não pode contar nada pra você, né, vida? Vou começar a podar as coisas com você, né?
0: Não cai no pagode,
1: bicha
0: não.
1: Fogueira.
0: Viu, meu amor? Não cai no pagode, não. Mostrando o terreno, os gadinhos do vizinho, tá?
1: Sim.
0: Beijo, meu amor. Eu não sou fofoqueiro, só tô atualizando.
1: Começa a soltar suas fofocas dos seus vizinhos lá perto da sua casa. Assim você para, vida.
0: Inclusive, Mica, Pedro Bial com a música Everybody's Free, né, meu amor?
1: Sim.
0: E outra coisa, minha vidinha. Você quer mandar outro recadinho super importante pra quem, vidinha?
1: Pra sua mãe, que tá ouvindo.
0: Eita,
1: a gente.
0: Eita, bicha bruta, é o veneno da sororra. Quem também tá na sintonia do nosso Descontrolados, Michaela Joy?
1: O Max, também tem esse outro menino aí também, que tá na sintonia, né? O Gilmar Rocha de Santana.
0: Boa tarde a todos. Que bom que vocês todos estão conectados na nossa frequência com Mica e Alce, Alce e Mica, né, meu amor?
1: Com certeza.
0: Bora vender, porque nesse exato momento...
2: Nossos agradecimentos pela chancela comercial.
0: Sim, por favor.
1: Esse aí também, né, que sumiu.
0: O carro tá tomando sol ainda, Mica.
1: Tá lá descapelando todinho, né?
0: Segundo as informações que passaram pra gente, o carro continua tomando sol.
1: Fala logo que foi lontra que te falou, vida.
0: Eu não vou te contar mais nada, eu vou contar seus podres e da vizinhança do seu condomínio, viu? Bora falar do nosso laboratório Santa Maria?
1: Só se for agora, meu lindo. Deixa a fofoqueira.
0: Por que você ficou tão vermelhinha, vida?
1: Cada picada de negócio.
0: A picada de negócio, né, Mica?
1: Uhum.
0: Pronto. 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
0: Muito bem, Michaela Joy. 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
0: Pronto, bebê!
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0: Solta o seu vozeirão, meu gordinho.
3: Boa tarde, Descontrolados. Boa tarde, Mica. Boa tarde, Alci. Boa tarde, Alguisa 99.
1: Boa tarde.
3: Terça-feira, né, papai? Com cara de segunda, tô por cá, hein?
0: Sim.
3: Como diz Mica, ontem eu fiquei neném, então hoje eu tô 100%, viu? Já preparando para um novo final de semana. Tô por cá, cheguei.
1: Que bom, seja bem-vindo, meu amor. Esse pique seu tá igual a promessa da picanha. Que até hoje nada. Nada. Nem a sambiquira tá difícil de coisar, de comprar.
0: De
1: comprar, né? Porque não tá achando sambiquira.
0: Caralho. Ultimamente esse gordo tá pão duro, viu, velho? Na moral, antes ele tava tão soltinho, né, velho?
1: Será que tá gastando muito com a moelinha, menino?
0: Será, menino?
1: A desculpa era lá, agora é a moela, né?
0: A moelinha. Sei não, viu? Sei não. Vamos falar com aquele vizinho na lateral. Aquele vizinho que sabe de tudo da vida dele pra passar as informações necessárias. Precisa. Nada melhor pra passar todas as informações desse gordinho do que nosso fofoqueiro de plantão. O nosso princesinho, nosso Ronald. É, bora pra nossa boquetinha, vida.
4: Daí!
1: Boquetinha!

0: Carla Joy. Tema de hoje: se você pudesse obter só uma informação, qual seria, Michaela Joy?
1: Tá mega, né?
0: Você contou com meu paladar, com a minha ideia, Michaela Joy. Pois é, Michaela Joy respondeu, essa informação seria aqueles númerozinhos básicos, aquelas dezenazinhas, eu também estou na mesma captura dessa informação. É essa informação que eu gostaria de ter a cada 6 meses. Uma pequena bagatela ali, da Mega, da Quina, Time Mania, etc, etc, etc. Essa informação que eu gostaria de ter para me alicerçar de boa, de boa, de boa, montar uma fábrica de equipamentos musicais para o Lázaro coordenar. Montaria também uma empresa de farmacêutica para Dona Vânia após ela se recuperar, né, Michaela Joy?
1: Com certeza.
0: Esse é o nosso tema de hoje. Mas antes, ele mandou uma pequena taquinha de algo, acredito que seja para você, Mica.
2: Calma que esse ano vai rolar um piruzão gordão para vocês.
0: O que esse gordo tá aprontando?
1: Só nas promessas, né, menino? Sendo político.
0: Oi, oi, oi, oi, oi, oi, oi. Michaela Joy, vamos mandar, por favor, a voz que você gosta de falar, que você é super apaixonada pelo nosso Omax França. Como seria?
3: Descobrir qual dia e hora exata de Alci e Mica vão tomar um pingo de juízo. Spoiler, nunca.
1: Não entendi nada, mas tá de boa.
0: Mas ele mandou algo aqui, Mica.
4: Alci, manda pra gente um sonho da banda Tia Anastácia, valeu.
0: Mica, como seria agora, Mica, pedindo a música?
3: Tia Anastácia.
0: Ouça, Mica, daqui a pouquinho, aquela desocupada, a preguiçosa, aquela veinha, daqui a pouquinho manda áudio.
1: Ela aparece, né? Nossa. Tá sumida, gostei da festa, daquele jeito já, tá?
0: Sério?
1: Uhum.
0: Mas a festa católica de Nossa Senhora Aparecida
1: não,
0: do
1: foi
0: Mundão?
1: Não, foi do Mundão.
0: Gente, a véia daquela foi toda desmantelada, toda amarrada de arame farpado, foi pra festa, Michaela Joy. Então, ouça mais uma vez o áudio aí do nosso grandão.
4: Alci, manda pra gente um sonho da banda Tia Anastácia, valeu.
0: Ô, Tia Anastácia, valeu, valeu, mano. Pronto, perfeito. Esse é o nosso tema pra você que acabou de ligar o seu rádio agora, nesse exato momento, pelo 3031-0099. Ficaremos juntinhos, bebê, até que horas, minha vidinha?
1: 4:10.
0: Pronto, Michaela Joy. E o nosso digníssimo Edivaldo, que é esposo de Dona Cida, né, Michaela Joy? Você sabe quem é Edivaldo, meu amor? É o nome da pólvora?
1: Ah, presidente, quanto tempo, boa tarde.
0: Será que dessa vez resolveram botar ele pra trabalhar, Michaela Joy?
1: Será?
0: Será, gente?
1: Tô na colheita de abroba.
0: Mica, como é você após esse feriadão? Como que é a sua pessoa, o seu comportamento após esse feriado prolongado, bebê? Como que é o seu comportamento nesse exato momento?
1: É seguir vida, trabalhando.
0: Com esses olhos inchados, né, meu amorzinho?
1: É por causa da abelha.
0: A abelha de peru. Toma vergonha.
1: Tô me sentindo doce, menino.
0: Nada melhor pra explicar essa real situação do que a vossa senhoria, por favor.
5: 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E o pobre que viajou ou comprou fiado, agora tem que trabalhar dobrado.

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8: No clima do nosso programa Descontrolados com Mica e Alce, Alce e Mica, o nosso tema de hoje é o seguinte: se você pudesse obter só uma informação, qual seria? Conta pra nós, conte pra nós. E tem uma informação chegando da nossa plantão news, da nossa fofoqueira, dizendo em relação a algo da Micaela Joy, por favor.
9: Vergonha, bicha, sem vergonha, cachaceira alcoólica. Tava bebinha na festa, que dizendo que é eu.
8: Gente.
9: Eu tinha chegado naquela hora.
10: Eu,
9: bicho,
10: também, meu amor, tinha chegado naquela hora, tá? Se não tá, o tiro tava parado, vida.
8: É verdade.
10: E tititita.
8: O tiro tava parado, né, bebê? Muito bem, Micaela Joy. E hoje também teremos um karaokê em homenagem ao cantor Netinho, né, Micaela Joy?
10: Sim, mandei até os links ali.
8: Exatamente,
10: também, né?
8: Exatamente, já tá aqui, inclusive.
10: Eu conheço essa música, não sei se eu sei cantar ela não, tá? Mas eu separei Mila e outra lá, tá?
8: Pronto,
10: vida.
8: Obrigado, gordão, obrigado, gordão. Quem você gostaria
10: lembrar de... os carnavais de Mucuri, Nova Viçosa, né?
8: E quem você gostaria de mandar aquele beijinho carinhoso, Mica?
10: Ronald, aquele abraço, vidinha.
8: Por que vidinha, vidinha?
10: É um jeito carinhoso de falar com nossos ouvintes, né, vida?
8: É um jeito carinhoso, né, vida? Agora são 2:52.
10: Repita!
8: 2:52. E assim nós seguimos. 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
8: Pronto, Michaela Joy. Paulo trazendo informações. Obrigado, Paulo. Instagram ganha novo assistente de IA. Meu Deus. E Shakira e Piquet se reencontram em tribunal 4 anos após a separação.
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8: Claro, e a novidade de fofoca, você pode ter a certeza que nós estamos sempre atualizando vocês, ouvintes. A Meta começa a liberar a ferramenta Muse para usuários do Instagram. Internautas notaram um bonequinho branco e sorridente que passou a aparecer na barra de ferramentas. Logo, ao lado de funcionalidades, copiar link. A ferramenta é uma assistência pessoal de inteligência artificial que promete executar tarefas para o usuário, como organizar agenda, listas, criar documentos, acompanhar preços e outros. Por exemplo, se você quer fazer uma receita postada no Instagram, pode pedir que Muse faça uma lista de compras com tudo que é necessário para adquirir, para colocar na mão, na massa. A Meta promete que essa funcionalidade é segura e protegida de privacidade e amplamente disponível. Você acha legal essas paradas, bebê? Qual a sua opinião em relação a isso?
10: É quem gosta, né? Eu continuo de boa, neném, né?
8: Ótimo. Agora vamos para fofocas das celebridades. A cantora colombiana Shakira e o ex-jogador Piquet ficaram frente a frente novamente. O ex-casal se reencontrou em um tribunal de Barcelona para revisar os regime de visita aos filhos Milan, de 13 anos, e Sasha, de 11 anos. Entre as questões discutidas está a possibilidade de Piquet viajar a Miami durante as férias escolares mais curtas dos meninos, evitando que eles precisam fazer viagens transatlânticas com tantas frequências. Após Shakira estar na Espanha para a reta final da sua turnê La Mujeres. E mais, Michaela Joy ainda parou de atender os fãs mirins para dar todo o calor à artista colombiana. Olha, gente, transatlântica, aquela coisa toda, enquanto a gente faz uma agenda de comprar aquela passagem e parcelar em 12 vezes o cartão para viajar com gurizinha. Eles são transatlânticos aqui e acolá, né, vida?
10: Agora, artista, né?
8: Isso, traduzindo aí para nossa polentinha
10: de Porto Seguro, se você pudesse obter só uma informação, qual seria? Conta pra gente, vida.
8: Pronto, Polentinha, pode responder que ainda há tempo.
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0: com o nosso programa Descontrolados. Agora são 3:16, bebê.
1: Repita.
0: 3:16, Michaela Joy. Como nós sabemos, e as notícias pelas redes sociais e outras mídias, o cantor Netinho teve a sua morte revelada nesta terça-feira, dia 13, aos 60 anos, após o diagnóstico de linfoma. A doença foi descoberta no início de 2025, após o artista ser internado no Hospital Aliança, em Salvador, com dores intensas nas costas e dificuldades de locomoção. Tratada na época, retornou de forma mais agressiva em 2026. Netinho era acompanhado pela equipe da doutora Glória Bonfim Arruda. Ao anunciar o retorno da doença de forma mais agressiva do ano passado, o cantor revelou ao público que, por ser um diagnóstico considerado raro, o tratamento seria realizado em laboratório, sem necessidade de internação contínua. O tratamento de Netinho previa um transplante de medula, e isso é quando a própria pessoa é doador. E a nossa pequena e singela homenagem do nosso karaokê, da Michaela Joy, cantando um dos clássicos que ficou muito conhecido em vários carnavais, né, Michaela Joy?
1: É, um dos maiores hinos da história do Axé Music. Em 96 foi lançada essa cantiga que a gente vai cantar agora.
0: Muito bem, Michaela Joy, agora são 3:18.
1: Repita.
0: 3:18, boa tarde. Agora.
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0: Valeu, bebê! Valeu, bebê! Essa é uma nossa grande homenagem ao grande cantor Netinho. No clima da Rádio Mais.
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0: Peter and Ken. Agora são 3:34.
1: Repita.
0: 3:34, Michaela Joy. Bora pro nosso tema de hoje.
2: Tem uma
1: viajando contra agora, né?
0: A nossa vovozinha está respondendo o nosso tema. Se você pudesse obter só uma informação, qual seria? Segundo, a Elisângela respondeu dizendo o que, Michaela Joy?
1: Você vai saber na hora que você estiver descarnando, minha querida. Ela quer saber o dia e a hora que vai morrer. Olha, eu quero saber disso, menina.
0: Gente.
1: Igual o povo que vai jogar carta, jogar bolsa, stream, pra saber o treinador. Eu não quero saber, não. A gente vai acabando igual tatu e vai descobrindo ao meio do caminho. Eu sou ansiosa.
0: Michaela Joy. 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
0: Vamos mandar aquele beijinho todo especial pra Paquita.
1: Paquita de quem, menina? De Angélica, de Xuxa?
0: É a Paquitinha.
1: Tem uma época que tinha muito Paquito, né?
0: Tinha, né? Você lembra, né, amor?
1: Era jovenzinho, tinha apenas 12 aninhos, né?
0: Sério?
1: Na época, aí eu já ouvia falar muito de Paquito, né? O povo,
0: na primeira versão, né?
1: É. Tem muito que virou mototáxi.
0: Cala a boca, sem muitos detalhes, pelo amor de Deus. Oi, oi, oi, oi, oi. Menino, meu pai. Não é por isso, Michaela Joy, que inclusive a nossa nena está cuidando, vai cuidar mais da saúde, que estamos aí em plena campanha Outubro Rosa e Novembro Azul. Ela, como ela tá querendo saber a data, a hora, o momento, quando é que ela vai...
1: Já garante logo seu faz-safe também, né, Vitor?
0: Também, vamos fazer um pacote pra ela? Uhum. Se ela continuar nessa carreirinha que ela tá, com a idadezinha que ela tá, não vai demorar muito não, né, amor?
1: Toda jovenzinha, desce na avenida,
0: minha filha. Tô.
1: Domingo tá rapode. Domingo não, segunda.
0: Toda amarrada, né, Mica? 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A Michaela Joy vai passar todas as informações necessárias.

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1: Pronto, Michaela Joy. E o nosso pequeno, você quer ouvir o áudio do nosso pequeno
0: gordinho? Passa, passa. Passa pra frente, não falando pra rodar, não. Passa
1: tá,
0: pra frente.
1: Passa na frente. Você ficou o quê?
0: Sem graça, menino.
1: É brincadeira esse gordinho, né? Só porque tá sóbrio, né,
0: só amor? Porque ganhou mil e tarará na guitarra velha que ele consertou, né?
1: Oi,
0: tá
1: oi,
0: se
1: oi.
0: Achando,
1: é
0: né?
1: É verdade, é verdade.
0: Quando a gente leva um mês, né?
1: Cala a boca, é verdade também. Pra faturar é melhor, né? Esse gordinho tá todo nhenhenhen, né?
0: Frisco.
1: E só porque agora... Tá... Olha, até ganhou...
0: Tá de botão novo, né?
1: É, tá todo tiradinho. Olha isso.
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0: Imagine, né? Cadê aquela Joy com a música? A Estrada, Lázaro está de olho em você, viu, bebê?
1: E eu de olho nele.
0: Então, iremos resolver os próximos capítulos amanhã, a partir das 14 horas, com o nosso digníssimo Fefezão, né, bebê?
1: Uhum.
0: Vamos embora, vida.
1: Amanhã estaremos de volta às 14 horas, no 99.7 FM do seu radinho.
0: Amanhã, combinado, estamos de volta, o Alce, Mica, Mica e Alce, mais uma super sequência do nosso Descontrolados. Beijos, beijos e muita positividade.
1: Tchau, gente!
0: Até amanhã, rapidinhas de informação.
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3: Ex-nora de Angélica expõe acordo feito com a família Huck após término. Direito. Em entrevista reveladora, Duda Guerra confirma indireta para Angélica e expõe os bastidores do término com o filho de Angélica e Luciano Huck. A influenciadora Duda Guerra quebrou o silêncio sobre as indiretas direcionadas à sua ex-sogra, Angélica, após o término com Benício Huck. Ela revelou a existência de um acordo com a família para que ninguém comentasse publicamente sobre o fim da relação para evitar fofocas. Duda justificou seu desabafo recente, afirmando que se sentiu no direito de responder após a apresentadora tocar no assunto repetidas vezes. Por fim, ela garantiu que o ciclo está encerrado e que não tem mais contato com o ex.
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0: Mário Fernandes Fortaleza.
1: Muito obrigada, Fortaleza. Obrigado, amigo. Que pancada de música,
0: obrigado,
1: viu?
0: Mais uma vez. Sem palavras.
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0: Misturadão. Que bom saber que você tá ligado junto com a gente, porque a partir de agora você confere mais uma edição do nosso Misturadão aqui na sua rádio favorita. Hoje é dia 8 de julho, é o dia do panificador, dia mundial da alergia também, viu? E dia de curtir muita música boa aqui na sua rádio favorita, hein? É o nosso Misturadão que tá chegando junto com você nessa hora aqui, levando muita alegria, levando muita música boa pra você curtir. Obrigado pela amizade, pela companhia, pela sua audiência, esteja onde você estiver. Uma excelente terça-feira, hein? Pra começar a edição de hoje, João Neto e Frederico, o Solteiro Sofredor. Participação de Rio Negro e Solimões.
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1: Na sua terça-feira, a melhor sequência de músicas aqui na sua rádio favorita é o nosso Misturadão com você, com Hugo Henrique. Dia 1, feat especial com o Murilo Huffi. E agora você fica sabendo as novidades da música. Tá na hora de mais uma edição do nosso Mundo Pop. As notícias, as novidades da música pra você. Agora.
2: 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Sabrina Carpenter arrecada US$1 milhão em turnê. Vamos saber agora os detalhes aqui no Mundo Pop. Enquanto tem artista por aí mal conseguindo pagar o figurino da própria turnê, Sabrina Carpenter meteu o pé na estrada com o show Short and Sweet e, entre um refrão chiclete e outro, arrecadou mais de US$1 milhão. Não para comprar jatinho ou bolsa de grife, mas para ajudar causas sérias, como saúde mental, direitos da comunidade LGBTQIA+, e o bem-estar dos nossos amigos de quatro patas. Tudo isso rolou com a ajuda da Plus One, uma ONG que claramente não está de bobeira. Desde 2023, Sabrina criou um fundo com eles para transformar plateia em solidariedade. De acordo com a CEO da organização, Marika Anthony Shaw, a cantora não só canta e dança, ela também bota a mão na massa e no caixa, quando o assunto é fazer a diferença. No fim das contas, Sabrina provou que dá para ser pop, doce e ainda fazer mais pelo mundo do que só lançar remix. A rainha do carisma venceu de novo.
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